Som do Patufu, essa foi Sobre o Tempo, composição do John Ulloa. Antes, Lulina e Urso, deles, 0,001%. Seguimos com música aqui em 77,9 FM, com o som do César Lacerda.

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Som da banda Letucci, essa foi De Mãos Dadas, composição deles, Letícia Novaes e Lucas Vasconcelos. E antes teve César Lacerda, dele e Rômulo Frois, Isso Também Vai Passar. Na sequência, você ouve Anelisa Assunção.

Esse foi Kiko Dinucci, dele Roda de Sampa. Antes, Annelise Assunção, dela Toque, Toque, Toque. Na sequência, aqui na Rádio Cultura Brasil, tem som do Rodrigo Campos, bloco das 3 da tarde.

Esse foi João Bosco, Se Você Jurar, música de Ismael Silva e Newton Bastos. Antes, Rodrigo Campos, dele, Bloco das 3 da tarde. Na sequência, Gal Costa, com música de Caetano Veloso e César Mendes.

Ouvimos Nina Becker com Samba Jambo, de Jorge Maltner e Nelson Jacobina. Antes teve Aquele Frevo Axé, música de Caetano Veloso e César Mendes, na voz da Gal Costa. Seguimos com nossa programação musical aqui na Rádio Cultura Brasil. Agora tem Ana Canhas.

Marina Lima e Alvin L, deles, Deve Ser Assim, faixa do álbum Chamado, da Marina Lima. Antes teve Ana Canhas, dela, Na Medida do Impossível. Na sequência, aqui em 77,9 FM, você ouve Criolo.

0: Esse foi o Arthur Nogueira com Saída de Emergência, uma composição de Antônio Cícero, João Bosco e o Ali Salomão. Eu sou a Laura Mayumi na apresentação e na seleção musical. Agradeço sua companhia e estou de volta amanhã nesse mesmo horário. Até lá!
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11: 22 horas.
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14: Olá, sejam bem-vindos a mais uma edição do programa da Brasil Jazz Sinfônica. Eu sou Cris Matsudi e hoje o assunto é um gênero que está no próprio nome da nossa orquestra, o jazz. Muita gente imagina que a Brasil Jazz Sinfônica se chama assim porque toca apenas jazz, mas não é bem isso. Desde a sua criação, no início da década de 1990, a proposta sempre foi unir uma orquestra sinfônica a uma big band inspirada nas grandes orquestras de rádio. Dessa combinação nasceu uma formação única, capaz de transitar com naturalidade pela música brasileira, pelo repertório sinfônico e, claro, pelo jazz. Ao longo de mais de 3 décadas, a Brasil Jazz Sinfônica passeou por inúmeros estilos. Samba, choro, rock, reggae, música latina, trilhas de cinema e muito mais. Mas hoje, vamos destacar justamente o repertório que ajudou a dar identidade à orquestra. Grandes clássicos do jazz e obras profundamente influenciadas por essa linguagem. E começamos com uma das peças mais emblemáticas desse universo. Vamos ouvir Spain, de Chick Corea, com Fernando Correia na guitarra, Nelton S. na bateria, Diego Lisboa no saxofone e regência de João Maurício Galindo.

Ouvimos Spain de Chick Corea, com Fernando Correia na guitarra, Nelton S. na bateria, Diego Lisboa no saxofone e a Brasil Jazz Sinfônica, sob regência de João Maurício Galindo. No mundo do jazz, os arranjos criam espaço para que os músicos conversem entre si, improvisem e tragam sua própria personalidade para cada interpretação. E é exatamente isso que encontramos agora em Us, composição de Ted Jones. O arranjo é de Nelson Aires e coloca em evidência a sonoridade da Big Band integrada à orquestra, com destaque para Jefferson Rodrigues no saxofone.

Essa foi Us, de Ted Jones, em arranjo de Nelson Aires, com Jefferson Rodrigues no saxofone e regência de João Maurício Galindo. O jazz também encontrou um caminho muito particular no Brasil. Ao dialogar com o samba, a bossa nova e tantos outros ritmos, ganhou uma identidade própria, reconhecida no mundo inteiro. Quem representa muito bem esse encontro é Marcos Valle. Agora vamos ouvir Azimuth, composição dele e Novelli, com interpretação do próprio Marcos Valle. O arranjo é de Jessé Sadoc.

Ouvimos Azimuth, de Marcos Valle e Novelli, interpretada por Marcos Valle com a Brasil Jazz Sinfônica. Arranjo de Jessé Sadoc e regência de João Maurício Galindo. Seguimos explorando esse diálogo entre o jazz e a música brasileira com uma obra que faz parte do histórico álbum Afro Sambas. Vamos ouvir Deixa, de Baden Powell e Vinícius de Moraes, em arranjo de Fernando Correia, com Júnior Galante e Sidmar Vieira nos Flugelhorns.

Ouvimos Garota de Ipanema, de Tom Jobim e Vinícius de Moraes, na interpretação do Trio Corrente com a Brasil Jazz Sinfônica. Arranjo de Fábio Torres, orquestração adicional de Tiago Costa e regência de João Maurício Galindo. E agora vamos até um compositor que marcou profundamente a relação entre o jazz, a televisão e o cinema. Henry Mancini. Sua escrita elegante e cheia de swing combina perfeitamente com a sonoridade da nossa orquestra. Vamos ouvir Soft Sounds, tema da série Peter Gunn, em arranjo de Bruno Santos, com Jefferson Rodrigues e Paula Valente nos saxofones.

Essa foi Soft Sounds, de Henry Mantini, tema da série Peter Gunn, em arranjo de Bruno Santos, com Jefferson Rodrigues e Paula Valente nos saxofones. A regência é de João Maurício Galindo. Na sequência, voltamos ao repertório de Ted Jones com uma de suas composições mais conhecidas, A Child is Born, interpretada pela Brasil Jazz Sinfônica, sob regência de João Maurício Galindo.

Ouvimos A Child is Born, de Ted Jones, com a Brasil Jazz Sinfônica, sob regência de João Maurício Galindo. Voltamos agora ao repertório brasileiro para ouvir uma obra que ganha uma nova dimensão pelas mãos de Nelson Aires. Em Bye Bye Brasil, de Roberto Menescal e Chico Buarque, o arranjo explora toda a força dos metais e abre espaço para os improvisos. O destaque é de Gerson Galante no saxofone.

Ouvimos Bye Bye Brasil, de Roberto Menescal e Chico Buarque, em arranjo de Nelson Aires, com Gerson Galante no saxofone e regência de João Maurício Galindo. E para encerrar nosso programa, uma obra que sintetiza muito bem essa mistura entre jazz, música brasileira e ritmos latino-americanos. Vamos ouvir Cuba Livre, de Léo Gandelman e William Magalhães, interpretada pelo próprio Gandelman ao lado da nossa orquestra. O arranjo é de Eduardo Farias, que também participa ao piano. A regência é de Guga Petri.

Essa foi Cuba Livre, de Léo Gandelman e William Magalhães, interpretada por Gandelman com a Brasil Jazz Sinfônica. O arranjo é de Eduardo Farias, que também participa ao piano, e a regência é de Guga Petri.

0: E assim encerramos mais uma edição do programa da Brasil Jazz Sinfônica. Hoje mostramos que o jazz está no nome da nossa orquestra, mas acima de tudo está na sua maneira de fazer música, valorizando os grandes arranjos, os solistas, o improviso e o encontro entre diferentes tradições musicais. Os trabalhos técnicos são de Wagner Freitas, o apoio de produção é de Mavi Parras, a produção é de Sofia Razel e a apresentação é minha, Cris Maxude. Muito obrigada pela companhia e até o próximo programa.
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1: 23 horas.
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4: Programa de estágio da Rádio Cultura Brasil. Nessa semana, a seleção é de Vitor Costa Silva. A apresentação é minha, Giovana Chaves. A música que abre esse horário é dele pra ter.

Ouvimos de Luiz Melodia com ele, Bata com a Cabeça. Antes de Nando Reis com ele, Dele pra Ter. Celso Fonseca.

Ouvimos duas gravações ao vivo. A primeira é Sorte, de Celso Fonseca e Ronaldo Bastos com Celso Fonseca. Depois, de Edu Lobo e Chico Buarque com Edu Lobo, Lábia. 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Seguimos com Gerdes Macalé.

Ouvimos de Chico Buarque com Nana Caymmi, Novo Amor. Antes, de Jaides Macalé, sobre poema de Bertolt Brecht, Poema da Rosa. Seguimos com o Terno.

Ouvimos de Rodrigo Campos com ele, Beco. Antes de Tim Bernardes com o terno, Culpa. 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Seguimos com Simone.

Ana Caetano com Ana Vitória, Te Amar é Massa Demais. Antes de Paulinho da Viola e Elton Medeiros com Simone, Ame. Anaí Rosa.

Ouvimos de Cartola com ele, Cordas de Aço. Antes de Carlinhos Patrolino e Padua Pires com Anahí Rosa, mera coincidência. 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A seguir, Toquinho.

0: Encerrando essa programação, ouvimos de Roque Ferreira e Toninho Gerais com Moisés Marques, Mágoa. Antes de Toquinho, com ele, Prêmio e Castigo. Eu sou Giovana Chaves. Nessa semana, sou eu quem apresento o programa de estágio da Rádio Cultura Brasil. A seleção musical é de Vitor Silva Costa. Trabalhos técnicos, Antônio Silva. Supervisão, Eduardo Weber. Continue ouvindo a programação da Rádio Cultura Brasil.
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4: Meia-noite.
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1: Programa de estágio da Rádio Cultura Brasil. Nessa semana, a seleção é de Vitor Costa Silva. A apresentação é minha, Giovana Chaves. Vamos começar essa programação com Tulipa Ruiz. Em seguida, tem Rita Lee.

Ouvimos de Rita Lee, Roberto de Carvalho, com Rita Lee, Pega Rapaz. Antes de Tulipa Ruiz e Gustavo Ruiz, com Tulipa Ruiz, Expectativa. 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Seguimos com Beto Guedes.

Ouvimos de Lô Borges e Ronaldo Bastos com Lô Borges, Nuvem Cigana. Antes, José Eduardo e Tavinho Moura com Beto Guedes, Salve Rainha. Adriana Calcanhoto.

Ouvimos de Herbert Viana com os Paralamas do Sucesso, La Bella Luna. Antes de Adriana Calcanhoto com ela, A Mulher Barbada. Uma seleção musical equilibrada com a presença do novo e do clássico você encontra aqui, não importa o dia ou o horário. 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Seguimos com Emílio Santiago.

Ouvimos de Luiz Soberano, Paquito e João Correia da Silva com Paula Morelenbaum, Não Me Diga Adeus. Antes de Pixinguinha, João de Barro e Alberto Ribeiro, com Emílio Santiago cochichando. Seguimos com os Novos Baianos.

Ouvimos de Roque Ferreira e Paulo César Pinheiro com Roque Ferreira, Aguadeira, Saubara. Antes de Pepeu Gomes, Moraes Moreira e Galvão com os Novos Baianos, Besta é Tu. 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Na sequência, duas composições de Paulinho da Viola.

Ouvimos de Paulinho da Viola com ele Memórias Conjugais. Antes de Elton Medeiros e Paulinho da Viola com Elton Medeiros, Samba do Meu Drama. Seguimos com Peripane.

Ouvimos de Paulo Freire com ele, Oró. Antes de Peripane com ele, Dulcinea. Eu sou Giovana Chaves. Nessa semana sou eu quem apresenta o programa de estágio da Rádio Cultura Brasil. A seleção musical é de Vitor Silva Costa. Trabalhos técnicos, Antônio Silva. Supervisão, Eduardo Weber. Continue ouvindo a programação da Rádio Cultura Brasil.

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2: 5 horas e 59 minutos.
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0: Olá, ouvinte, bem-vindo. Este programa tem seleção musical e apresentação minhas. Eu sou Madeleine Alves. Os trabalhos técnicos são do Toninho Silva. Começamos com Aloísio e Paineirinha.

Com Aloísio e Paineirinha, ouvimos de Aloísio e Ted Vieira, Sete Feitiços. Na sequência, Palmeira e Biá.

0: Ouvimos com Carlos Leite e Miraí, de Valdir do Vale e Zé Monteiro, Defensor da Natureza, com Palmeira e Biá, de Tédio Vieira, Vieira e Vieirinha, O Feiticeiro.
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0: Com o Sereno e Tiãozinho, ouvimos de Tiãozinho, Carlos Papa e Mineirinho, Homem da Roça. Com Lorito e Loreto, de Compadre Pereira e Casarão, O Homem e a Natureza.
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0: Irídio e Irineu interpretaram de Luizinho Rosa e Martins Neto, Cachorro Amigo. César do Acordeon, dele, aos amigos de Sorocaba.
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Com Nenete e Dorinho, ouvimos de Nenete e Piraci, Goiano Valente. Com Jacó e Jacozinho, de Moacir dos Santos e Jacozinho, Cachorro Valente. E seguimos com o Rei do Vale, Zé Goiano.

0: Com Raul Torres e Florêncio, ouvimos de Raul Torres e João Pacífico, A Mulher e o Trem. Antes, com Rei do Vale e Zé Goiano, de Batista dos Santos, e Jesus Belmiro, Mulher Goiana.
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0: Mococa e Paraíso interpretaram de José Caetano Erba e Paraíso, Ferro à Brasa. Antes, com Mário Zan, dele, ouvimos Trem de Ferro.
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0: do Glacial, de João Pacífico. Ouvimos História de um Prego, com Pedro Bento e Zé da Estrada, de Pedrinho e Genir Camargo, Prego Fogo.
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Com o cacique e pajé, de Moacir dos Santos e Sulino, ouvimos Resto de Comida. Com o viajante e caminheiro, de Geraldinho, Prato do Dia.

0: Ouvimos com Abel e Caim de Nonô Basílio, Nos Braços da Carolina. Por hoje é só. Até a próxima.
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2: Pontualmente 7 horas. Muito bom dia para você que segue aqui na sintonia da Rádio Cultura Brasil. Nessa manhã de sexta-feira, hoje é dia 24 de julho de 2026. Estamos com 15 graus aqui na capital. E a gente começa mais uma edição do Música e Notícia. Eu sou a Laura Mayumi, na apresentação e na seleção musical. Conto com a redação da Sandra Vasconcelos e o apoio de produção da Giovana Chaves. Vamos juntas com você até às 10 da manhã. Vou abrir o programa hoje, nossa programação musical, com o grupo Bicho de Pé.

0: Gianna Viscardi com Xangô, Canto de Xangô, música de Vinícius de Moraes e Baden Powell. Antes teve Carlos Enns com Forró com Lampião e abrindo bloco o grupo Bicho de Pé com música de Lenine e Paulo César Pinheiro, Candeeiro Encantado. Agora 7 horas e 10 minutos.
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0: A gente vai agora com a participação do maestro João Maurício Galindo no Pergunte ao Maestro, hoje falando sobre o cravo bem temperado.
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3: Olá, amigos. Um ouvinte enviou esta mensagem. Maestro, gostaria que você tecesse alguns comentários sobre o cravo bem temperado de Bach, situando a obra no contexto histórico e social do período. Caro ouvinte, em primeiro lugar, precisamos entender o que seria um cravo bem temperado. E isso não é lá muito fácil de explicar. Imaginemos um teclado de um piano, a teclas brancas e pretas. As brancas correspondem às notas que chamamos de naturais, do ré, mi, fá, sol, lá, si. As pretas correspondem às notas que chamamos de alteradas. Por exemplo, entre um fá e um sol há uma nota, uma tecla preta, que corresponde ao fá sustenido ou ao sol bemol. É um fá alterado, é um fá que ficou mais agudo. Ou é um sol alterado, um sol que ficou mais grave. A nota é a mesma, com dois nomes diferentes. Só que na época de Bach não era assim. Existia uma pequena diferença entre o fá sustenido e o sol bemol, entre o dó sustenido e o ré bemol, e etc. Uma diferença que nós já não usamos nos dias de hoje. Quando alguém ia afinar um cravo, tinha que decidir quais dessas notas ia usar. Assim, havia várias possibilidades de ajustes dessas notas alteradas. Nessa situação, acontecia um fenômeno importante. Por exemplo, um cravo afinado para tocar na tonalidade de Fá menor, que tem quatro notas bemóis na sua escala, não poderia tocar na tonalidade de Mi maior, que tem quatro sustenidos. Nesse caso, a música ia soar estranha, um tanto desafinada. Bach estava entre aqueles que advogavam um sistema de afinação que possibilitasse ao instrumento superar essa limitação, que ele fosse capaz de tocar em todas as 24 tonalidades. E para defender com mais veemência o seu sistema de afinação, compôs duas coleções de prelúdios e fugas em todas as tonalidades, peças para serem tocadas num mesmo instrumento. O primeiro livro surgiu em 1722 e o segundo em 1744. É isso aí, espero ter explicado. Um grande abraço e até o próximo programa.
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0: Jussara Marçal com Cabocla Jurema, música de Candeia e Nina Alvarenga, agora 7h17.
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0: A capital começa essa terça-feira com um clima bem parecido com o de ontem, encoberto e friozinho. As temperaturas hoje devem variar entre mínimas de 15 e máximas de 21 graus. Já os índices mínimos de umidade relativa do ar, ficando por volta dos 75%, realmente o ar hoje está mais gostosinho de respirar, mais úmido. Ontem até teve uma tentativa de chuvinha, né? Mas é isso. 7h18, a gente segue por falar em chuvinha e umidade. Vamos seguir agora com a Luísa Lian e Arinhas.

0: Fabiana Cosa com Ciranda pra Janaína, de Jonathan Silva e Kiko Dinucci. Antes ouvimos Luísa Lian, dela e Leda Cartum e Arinhas. Agora 7h26.
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0: Após anúncio do novo tarifaço dos Estados Unidos de 12,5%, o Ministério das Relações Exteriores disse que as taxas serão cumulativas sobre os produtos brasileiros citados na decisão. Ainda não há uma lista dos itens que sofrerão dupla tarifação, incluindo a taxa anterior de 25%. O governo de Donald Trump justificou o novo tarifaço, alegando que o Brasil e outros países falharam no combate à importação de produtos feitos com base no trabalho forçado. Na prática, as novas tarifas substituem a taxa global de 10% anunciada por Trump em fevereiro deste ano. 7h26, bom dia para você que segue aqui na sintonia da Rádio Cultura Brasil. Agora a gente vai com Juni Barreto.

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1: A CPTM volta a operar hoje as linhas 11 Coral, 12 Safira e 13 Jade por 90 dias, após falhas sob gestão da concessionária Trivia Trens. Nesta quinta-feira, passageiros registraram a explosão de um trem da linha 12 Safira. A Trivia Trens havia assumido integralmente a operação na última terça-feira, depois de 60 dias em modelo assistido. O governador de São Paulo, Tarcísio de Freitas, afirmou que a concessionária pode perder o contrato de concessão caso não cumpra as obrigações previstas. 7h36, a gente segue agora com o som do Paulo Neto, Bota Água na Roseira.

0: Mulher Rendeira com o grupo Pé de Cerrado, música de domínio público com adaptação de Zé do Norte. Antes teve o Paulo Neto com Bota Água na Roseira, música do Paulo Silveira. Agora 7h43.
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0: As buscas por desaparecidos continuam na Venezuela nesta sexta-feira, dia em que se completa um mês depois que os terremotos atingiram o país. Desde que dois terremotos atingiram o país, né? Os tremores, considerados os piores da Venezuela desde 1990, causaram mais de 5 mil mortes, número que, segundo o governo, pode ultrapassar 10 mil. Foram identificados 17 mil feridos até o momento. O governo venezuelano sacou 346 milhões de dólares do Fundo Monetário Internacional para a reconstrução das áreas afetadas. Segundo o Banco Mundial, o custo total será de 19 bilhões e 600 milhões de dólares. 7h44, a gente ouve agora Maria Bethânia.

0: Samuca e a Selva, com participação da maravilhosa cantora moçambicana Lena Barrulli, que vive aqui no Brasil já há bastante tempo e está preparando álbum novo, hein? Logo mais por aqui. Essa é uma música do Milton Nascimento e do Ronaldo Bastos, que Samuca e a Selva gravou nesse álbum que homenageou os 70 anos de Ronaldo Bastos. Samuca e a Selva convidou vários artistas para fazer regravações de músicas dele nos 70 anos. Antes teve Marisol Moaba, Chico César e Zé Manuel com Frase Única, composição dela. E abrindo esse bloco, Maria Bethânia, cantando música de Dominguinhos e Nando Cordel, gostoso demais. Agora, 7h57, está na hora de um rápido intervalo. Já já estou de volta com mais música e notícia aqui na Cultura Brasil. Até já.
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0: Pontualmente 8 horas, ótimo dia para você que segue aqui na sintonia da Rádio Cultura Brasil. A gente continua partindo para a segunda hora do programa de hoje, sexta-feira, dia 24 de julho de 2026. Vamos até às 10 da manhã com muita música brasileira e a atualização das principais notícias do dia aqui na capital, no Brasil e no mundo. Você segue aqui na sintonia com a gente em 77,9 FM, para você que nos ouve já pela FM estendida no seu radinho aqui na capital, também pelos 1200 do AM. E a gente está ao vivo também pela internet em culturabrasil.com.br, que é nosso site. 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E você ouve também a Rádio Cultura Brasil pela TV digital aberta, canal 2.5. 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Muito moderno. 8h01, a gente abre a programação musical dessa hora com o som do Evandro Camperon, Mãe.

0: Marcela Bellas e Coen, com Por Outro Lado, composição da Marcela Bellas, em parceria com Helson Hart. Antes teve Evandro Camperon, dele Mãe. Agora, 8:08, quem passa por aqui é o Alexandre Ingrevalo, para te convidar para o Estúdio 77 de hoje, programa que vai ao ar às 14h. Bom dia, Alê.
1: Oi, Lau. Bom dia para você. Bom dia para o nosso ouvinte que acompanha o Música e Notícia aqui pela Rádio Cultura Brasil. Hoje é sexta-feira, é dia de setlist lá no Estúdio 77. Toda sexta-feira a gente apresenta uma playlist temática diferente e convida os nossos ouvintes para participar com sugestões musicais pelo nosso WhatsApp, que é o 11 São Paulo 973737229. Nessa última segunda-feira, dia 20 de julho, foi o dia do amigo, dia da amizade. Então a gente vai celebrar hoje no Estúdio 77 a amizade na música brasileira. Temos muitos exemplos, né? Bons exemplos, desde os mais afetivos, emocionados, até os mais divertidos, com boas sacadas. Muitas músicas sobre amizade. E eu convido o seu ouvinte aqui do Música e Notícia para participar com sugestões musicais dentro dessa proposta. Só escrever lá para o nosso WhatsApp. 11 São Paulo 973737229. Qual é a sua música brasileira favorita sobre a amizade? É meu caro amigo? É meu amigo Pedro? Enfim, participe com a gente da nossa setlist logo mais a partir das 16h. O Estúdio 77 começa antes, né? Começa às 2h. A gente segue ao longo dessa tarde de sexta-feira, trazendo boa música brasileira, dicas culturais, as participações dos ouvintes, sempre entre 2h e 5h aqui na Rádio Cultura Brasil. 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É isso, Lau. Obrigado pelo espaço, bom final de semana para você e para o nosso ouvinte também.

0: Dona Ivani Lara e Djavan com Sonho Meu, dela em parceria com Delcio Carvalho. Antes teve Daniela Mercury com Na Baixa do Sapateiro, música de Ari Barroso com versão de Hey Gilbert. Agora 8h20.
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0: A CT registra cerca de 113 quilômetros de trânsito nessa manhã de sexta-feira. Dois destaques aqui para Presidente Dutra, no sentido São Paulo, que tem congestionamento intenso devido a um acidente na altura do quilômetro 229 na pista expressa. Ayrton Senna, também sentido capital, está com um tráfego intenso do quilômetro 23 ao 18 por excesso de veículos mesmo. Lembrando que hoje, sexta-feira, rodízio municipal de veículos já está valendo desde as 7 da manhã, vai até as 10, depois das 5 da tarde às 8 da noite. Hoje para os veículos com as placas de finais 9 e 0. 8h21, agora tem Gilberto Gil cantando Noel Rosa.

0: Nausete com Recenseamento, música de Assis Valente. Antes teve Gilberto Gil com Que Roupa, do Noel Rosa. 8h29.
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0: A Receita Federal libera daqui a pouco, às 9 da manhã, a consulta ao terceiro lote de restituições do Imposto de Renda 2026. 2 milhões e 700 mil contribuintes serão contemplados, totalizando 4 bilhões e 600 milhões de reais em pagamentos. Os valores serão depositados no próximo dia 31. A consulta pode ser feita no site gov.br/receitafederal ou por meio do aplicativo da Receita Federal, disponível para celulares e tablets. 8h30. A gente segue com música agora com Marisa Monte. Eu sei.

0: Danny Black, dele, essa foi Fora de Mim. Antes teve Belo Veloso com Volte Depressa, de Paquito. Agora 20 para as 9.
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0: Um porta-voz militar do Irã afirmou que os Estados Unidos vêm atacando o território iraniano com armas nunca utilizadas antes, incluindo arsenal acumulado para a Terceira Guerra Mundial. As Forças Armadas norte-americanas bombardearam hoje o território iraniano pela 13ª noite seguida. Logo depois, Teerã fez ataques contra uma base no Iraque. Segundo reportagem do jornal The New York Times, divulgada ontem, o Irã rejeitou uma proposta de cessar-fogo proposta pelo presidente dos Estados Unidos, Donald Trump.

A mediação teria ocorrido na Casa Branca após o encontro entre o premier do Iraque, Ali al-Zaidi e Trump. 8h41, a gente segue com música por aqui, agora com a Márcia Castro.

0: Caetano Veloso dele, essa foi Zera Reza. Eu sempre falo que essa aula, essa música é uma aula, né, de poesia, de anagramas, aliterações, assonâncias. Com certeza, se eu fosse professora de poesia, eu usaria essa música de exemplo para várias coisas. Antes teve Márcia Castro com História de Fogo, música de Otto e Alessandra Negrini. 8h51.
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0: A cidade de São Paulo tem previsão de chuva forte, rajadas de vento e queda nas temperaturas nesta sexta-feira, devido a uma frente fria que passa pelo litoral paulista. A temperatura segue em 15 graus, com previsão mínima de 15 e máxima de 21 graus para hoje. No decorrer do dia, as instabilidades continuam e podem provocar pancadas moderadas a fortes, acompanhadas de raios e rajadas de vento acima de 35 km por hora em alguns momentos. A umidade relativa do ar permanece elevada, com os índices mínimos em torno de 75%, e a tendência é que as condições meteorológicas melhorem no final de semana. 8h52, a gente ouve agora Zé Cabaleiro.

0: Essa foi a Uiara Torrente, uma versão de Sereia do Lulu Santos e Nelson Motta. Antes teve Zé Cabaleiro com Maresia, de Paulo Machado e Antônio Cícero. Agora 8h58, a gente vai para um rápido intervalo. Já já tem mais música e notícia aqui na Cultura Brasil. Até já.
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0: Na verdade, antes do intervalo, tem mais uma notinha aqui, calma. Cerca de 30 carros foram apreendidos nesta madrugada na Marginal Pinheiros, nas proximidades da Ponte Cidade Jardim, durante uma blitz. Segundo a Polícia Militar, os veículos estavam em um posto de combustíveis de onde arrancaram em alta velocidade e realizando manobras. De acordo com a PM, embora não tenha havido flagrante de racha, a ocorrência foi enquadrada no artigo 174 do Código de Trânsito Brasileiro e os carros foram apreendidos, mas ninguém foi preso. Agora sim, 8h59, a gente vai para aquele intervalo e já já tem mais música e notícia.
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4: 9:01, ótimo dia para você que segue aqui na sintonia da Rádio Cultura Brasil. Nessa manhã de sexta-feira, hoje é dia 24 de julho de 2026, e a gente segue para a terceira e última hora do Música e Notícia de hoje. Vamos até às 10 com música brasileira e a atualização das principais notícias do dia aqui na capital, no Brasil e no mundo. Vou abrir a programação musical dessa hora com Letrux, Que Estrago.

0: Black Alien dele e Papatinho Vai Baby. Antes teve Letrux dela Que Estrago. Agora 9h08.
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0: Os casos de hepatite A registrados no primeiro semestre deste ano no estado de São Paulo já superam o total de ocorrências na região durante todo o ano de 2025. O crescimento vem acontecendo desde 2022, em que foram identificados 294 casos. A Secretaria do Estado da Saúde contabiliza 1.880 diagnósticos de hepatite A nos últimos 6 meses. No ano passado, houve 1.663 notificações. Segundo Alessandra Lucchesi, diretora da Divisão de Doenças de Transmissão Hídrica e Alimentar da Secretaria, o aumento de hepatite A se atribui a fatores como o contato com água contaminada durante enchentes e enxurradas e no consumo de alimentos, além da transmissão por uso compartilhado de seringas. Outras hepatites virais, como as do tipo B e C, seguem em queda aqui no estado. 9h10, a gente segue agora com o grupo Lamparina.

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0: Essa foi a Karina Burr, dela sem fazer ideia. Antes teve Marina Sena, dela por suposto. Agora 9 horas e 19 minutos.
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0: Os pré-selecionados na primeira chamada deste segundo semestre do programa Universidade para Todos, o ProUni, têm até hoje para entregar a documentação comprobatória. O processo é feito diretamente com as instituições privadas de ensino superior, sob determinações individuais de cada faculdade, incluindo pedido de documentação complementar. A lista da primeira chamada está disponível desde o último dia 15, na parte do ProUni no site acessounico.mec.gov.br. Para esse próximo semestre, o programa federal oferece mais de 400 mil bolsas de estudos parciais e integrais em cursos de mais de 800 universidades privadas do país. A gente ouve agora a som da Lulina.

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0: A CET registra agora cerca de 150 quilômetros de lentidão nessa manhã de sexta-feira. Destaque aqui para Marginal Pinheiros, no sentido Interlagos, que tem trânsito intenso desde a saída da Castelo até a ponte Engenheiro Ari Torres. Dificuldades também para o motorista que trafega pela Washington Luiz, no sentido do centro, sobretudo da rua Tamoios ao viaduto João Julião da Costa Guiar e pela avenida Moreira Guimarães até a altura do Hospital Cruz Vermelha. Lembrando que hoje o rodízio municipal de veículos está valendo já desde as 7, vai até daqui a pouquinho, às 10, depois das 5 da tarde às 8 da noite, hoje para carros e caminhões com as placas de finais 9 e 0. A frente fria que passa pelo litoral paulista tem mudado o clima aqui na capital nessa sexta-feira. O dia começou com chuvas fracas e termômetros oscilando em torno dos 13,7 graus. Por mais que melhore nas próximas horas, o céu deve permanecer com muita nebulosidade e ainda há previsão de chuvas fracas e garoa até o final da sexta. A elevação nas temperaturas deve vir a partir de amanhã, quando o dia deve ter sol entre muitas nuvens, queda na umidade do ar, mas ainda acima dos 60% e as máximas em torno dos 21 graus. Domingo também deve ter clima favorável, com termômetros variando de 14 a 23 graus, sem precipitação. 9h38, a gente ouve agora Karnak.

0: Adriana Maciel e Mosca com Tô, música de Tom Zé e Elton Medeiros. Antes ouvimos Karnak com Juvenar, música do André Abujamra. Agora 9h46.
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0: O ministro brasileiro do Desenvolvimento, Márcio Elias Rosa, avalia como indevida e baseada em argumentos irreais a nova tarifa norte-americana de 12,5% sobre produtos brasileiros. Márcio Elias diz ainda que o governo buscará reverter a decisão, mas não descarta o acionamento da lei da reciprocidade. A nova sobretaxa foi anunciada ontem pelo governo de Donald Trump, sob a justificativa de que o Brasil não adota mecanismos suficientes para impedir a importação de itens fabricados com trabalho forçado. A alíquota entrou em vigor hoje e para parte das exportações brasileiras será somada a tarifa de 25% que começou a valer nesta semana. Os itens ainda não foram especificados. 9h47, a gente ouve agora Maria Alcina.

0: Maria Alcina com música do Sérgio Sampaio. Essa foi Eu Quero É Botar Meu Bloco na Rua. Agora 9h52. Já já o Galeria está por aqui com a Fabiana Ferraz, que já está comigo aqui no estúdio para dar uma pincelada do que vem por aí hoje. Bom dia, Fabi.
1: Bom dia, Laura. Bom dia a todos. Gente, uma pincelada, assim, do nosso convidado muito especial hoje.
0: Sim, fiquei super animada.
1: O pernambucano pianista Vitor Araújo estará comigo hoje a partir do meio-dia, ao vivo. O Vitor, ele acabou, né, de lançar um álbum intitulado Toró, que na verdade é um álbum e um filme concerto, um projeto muito especial, que foram gravados ao vivo em Amsterdã, ao lado da Metrópole Orquestra. E ele vai apresentar esse mesmo show ao lado da Orquestra de Câmara da USP, na OCAM, no dia 31, no dia 1º e no dia 2 de agosto, no Sesc Pinheiros. Ele é um prodígio do piano, né?
0: É demais, nossa. Ele surgiu super novinho, né? Eu lembro que eu era super fã.
1: Você era?
0: Pisando pisando de All-Star no piano, uma coisa assim.
1: Sim, causou polêmica na época e tal.
0: Fez um trabalho com o Arnaldo Antunes, né? Mais recentemente.
1: Maravilhoso o trabalho dele, né? O Lágrimas no Mar.
0: Sim.
1: E é isso, gente. Então, o Vitor Araújo estará comigo hoje ao meio-dia no Galeria.
0: Maravilha. Pena que não tem um piano aqui no
1: estúdio,
0: né?
1: Exatamente.
0: Uma peninha.
1: Destruir.
0: Sim. Maravilha. Então, a partir das 10, até já. E a gente encerra com o som do Zé Ed.

0: Zé, de composição dele, essa foi Delírio, encerrando o Música e Notícia de hoje. Agora 9h58, muito obrigada pela sua companhia nessa manhã de sexta-feira. Eu sou a Laura Mayumi na apresentação e na seleção musical. A redação é da Sandra Vasconcelos e o apoio de produção da Giovana Chaves. E hoje eu saio por um período de férias, então o Música e Notícia nesse período fica sendo só música, uma programação musical muito especial que eu deixei preparada aí para esses próximos dias. Logo, logo eu tô de volta. E é isso aí, você segue agora na companhia da Fabiana Ferraz com a galeria de hoje. Um beijo, boa sexta-feira, bom fim de semana e até mais.
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10: 10 horas, 1 minuto.
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14: Agora são 10 horas, 1 minuto. Boa sexta-feira para você. Seja muito bem-vinda, seja muito bem-vindo. Hoje, dia 24 de julho de 2026. Mais uma edição do Galeria no Ar. A gente faz todos os dias uma mistura da música do agora com a música do passado. Eu também dou uma geral na agenda cultural da cidade e nos principais lançamentos da cena musical. Vou abrir com Alice Caymmi, do álbum Caymmi, lançado este ano, dedicado ao repertório de seu avô, Dorival Caymmi. A gente ouve Modinha para Gabriela.

0: Ouvimos a Cel Cangote e Sobre o Amor e Seu Trabalho Silencioso, composições dela. Toquei também Alice Caymmi abrindo galeria hoje, Modinha para Gabriela, de Dorival Caymmi. São 10 horas, 11 minutos.
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0: O palco do Bem Brasil no Sesc Itaquera recebe neste domingo o músico Sombrinha, ex-integrante do grupo Fundo de Quintal. A apresentação gratuita inclui canções das diferentes fases da carreira do artista, como faixas de álbum solo do grupo Originais do Samba e do próprio Fundo de Quintal. A TV Cultura transmite o show ao vivo a partir do meio-dia. E segue em cartaz no Teatro Sérgio Cardoso a temporada de

Viva Vida, espetáculo solo de Regina Casé. A peça mescla elementos do cosmos, da tecnologia, da espiritualidade e da vida moderna. As apresentações são de quinta a domingo. A mostra Beatriz Milhazes, Gravuras do Acervo da Pinacoteca de São Paulo, permanece aberta para visitação. Há referências como arte têxtil, grafismos indígenas, tecelagem brasileira e bordado. Os ingressos você encontra no site da Pinacoteca. O espetáculo Seis Atores em Busca de Sérgio Cardoso, da Rima Coletiva, encerra a temporada no Itaú Cultural neste domingo. Hoje e amanhã a apresentação começa às 8 da noite e no domingo às 6 da tarde. Agora eu sigo com o alagoano Ítalo França. A gente ouve Dorinana, do álbum Catatal, lançado neste ano.

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1: Paulinho da Viola, a gente ouviu Mal de Amor, de Raul Sampaio e Benil Santos, e antes eu toquei o Ítalo França, composição do Ítalo, ouvimos Dorinana. Agora, 10 horas e 18 minutos.

já está aberta a venda de ingressos para o show de encerramento da turnê fônica de Marisa Monte, marcado para 14 de novembro no Nubank Park, em São Paulo. O espetáculo conclui a série de apresentações iniciada em 2025, já tendo passado por palcos como Brava Arena, Brava Arena Jockey no Rio, na Pedreira Paulo Leminski em Curitiba e no Auditório Ibirapuera. A turnê, que já vendeu mais de 180 mil ingressos, tem como característica a participação de uma orquestra com 55 músicos selecionados sob regência do maestro André Bachu. Antes da despedida, a série de shows também ocupará os palcos do Auditório Parque da Música em Roma e do Pavilhão Rosa Mota em Porto, Portugal. As vendas estão abertas na plataforma Tickets for Fun e na bilheteria do Teatro Renault.

A gente ouviu Luísa Sonza junto com Roberto Menescal e o clássico Você, de Menescal e Ronaldo Boscoli. Toquei antes Nina Maia com Mar Adentro, dela, e Marisa Monte, Sua Onda, de Marisa, Carlinhos Brown e Arnaldo Antunes. São 10 horas e 29 minutos.

Estreia hoje no Teatro das Artes a peça Meu Deus, produção da Morente Forte, com direção de Elias Andreato, estrelada por Bianca Bin e Sérgio Guizé. O texto de Jorge Schussain é uma adaptação da obra da dramaturga israelense Anata Gov, traduzida por Heloísa Canton. O enredo gira em torno dos temas fé, culpa, responsabilidade, abandono e esperança, partindo da premissa de que Deus estaria depressivo e em busca de terapia. A psicóloga responsável pelo atendimento enfrenta desafios emocionais próprios e terá apenas uma sessão para auxiliar Deus. Bianca Bin faz o papel da terapeuta Ana, enquanto Sérgio Guizé interpreta a divindade. O espetáculo fica em cartaz até 1º de novembro, de sexta a domingo, no Teatro das Artes, no Shopping Eldorado, Avenida Rebouças, número 3970. Os ingressos estão disponíveis na plataforma Eventim. Tem Tulipa Ruiz, vamos ouvir o recado da flor.

Jadsa com Sol na Pele, música de Jadsa e Antônio Neves, e antes Tulipa Ruiz, junto com João Donato, de Celso Sim, Gustavo Ruiz e Tulipa, ouvimos o Recado da Flor. Agora são 10 horas 36 minutos, a gente segue com Caetano Veloso e ouve Anjos Tronchos dele.

Arnaldo Antunes, a gente ouviu Tanta Pressa Pra Quê, do álbum Novo Mundo. E antes, Caetano Veloso, relembramos Anjos Tronchos, composição de Caetano. São 10h44 agora, a gente segue com João Gilberto, Doralice.

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Bruno Berli, ouvimos Até Meu Violão, do Bruno Berli, e antes o clássico Doralice, com João Gilberto, música de Antônio Almeida e Dorival Caymmi. São 10h48 agora. Após temporadas em cidades do Nordeste, em Brasília, estreia hoje em São Paulo o musical Capiba, Pelas Ruas Eu Vou. A montagem é do Área Social, projeto de arte e educação que atende crianças e jovens na região metropolitana de Recife. Cerca de 40 bailarinos e cantores, acompanhados por uma orquestra de câmara, homenageiam o legado do maestro e compositor pernambucano Lourenço da Fonseca Barbosa. Capiba, como se tornou conhecido, é o autor de mais de 200 composições entre frevos, sambas, maracatus, valsas e peças clássicas. O musical convida o público a percorrer as ruas de Pernambuco por meio da obra de Capiba, que morreu em 97, aos 93 anos. Capiba, Pelas Ruas Eu Vou, com direção-geral de Cecília Brenan, terá 4 apresentações no Teatro B32, de hoje a domingo. Ingressos disponíveis no site do teatro. Eu sigo com Maria Luísa Jobim, junto com Chico Chico e um clássico da música francesa, La

0: Tom Jobim, ouvimos Sei Lá, A Vida Tem Sempre Razão, com Tom Jobim, Miúcha e Chico Buarque, a música do Toquinho e do Vinícius. Toquei também Nara Leão com Gilberto Gil, Noite dos Mascarados, de Chico Buarque, e o dueto de Maria Luísa Jobim com Chico Chico, La Javanese, de Sergen Gainsbourg, do novíssimo Rosa no Céu, de Maria Luísa Jobim. São 10h57, eu vou para o intervalo e já retorno com o Galeria.
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0: O Fundo Monetário Internacional aumentou a estimativa de crescimento do PIB brasileiro para 2,4% neste ano e para 2,2% em 2027. O documento afirma ainda que o potencial de crescimento de médio prazo é estimado em 2,5%. Segundo o Ministério da Fazenda, os dados mostram que o Brasil teve a segunda maior revisão positiva entre as economias do G20. Por outro lado, o parecer também prevê uma inflação de 5,6% ao fim de 2026, acima da meta de 3%. O FMI afirma que será necessário promover um ajuste fiscal para colocar a dívida pública em trajetória consistente de queda. O Supremo Tribunal de Cassação de Roma, na Itália, fez um pedido oficial para as autoridades brasileiras sobre as condições prisionais no país antes de decidir oficialmente sobre a extradição de Carla Zambelli. A solicitação foi feita na decisão que anulava a necessidade do retorno de Zambelli ao Brasil. Apesar disso, a corte rejeita o requerimento dos advogados da ex-parlamentar brasileira, que afirmavam que ela era vítima de perseguição política. A decisão não discute a culpa ou a inocência de Zambelli e também não reavalia a condenação imposta pela justiça brasileira. Mais informações e outras notícias em uma hora.

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2: 11 horas, 1 minuto.
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4: 11 horas, 2 minutos. Boa sexta-feira, hoje 24 de julho de 2026. Seja muito bem-vinda, seja muito bem-vindo, você que está chegando agora aqui na Rádio Cultura Brasil. Esse é o Galeria, eu sigo até a 1 da tarde, a gente começou às 10 da manhã, sempre com uma mistura boa da música do presente com a música do passado. Você também fica por dentro da agenda cultural da cidade, dos principais lançamentos da cena. E hoje eu terei o prazer de receber aqui, ao vivo, presencialmente, o pianista pernambucano Vitor Araújo, para falar sobre o projeto, né, sobre o lançamento do projeto Toró. Aliás, ele vai trazer esse show aqui para São Paulo, já vai acontecer aí no final do mês, no comecinho de agosto. Então, acompanhe esse bate-papo que vai acontecer por aqui a partir do meio-dia, já já. Eu vou abrir essa hora com Marina Lima, ela com Caetano. Vamos ouvir Nosso Estranho Amor.
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Essa foi Dora Morelenbaum. A gente ouviu Não Vou Te Esquecer, de Dora e Tom Veloso. Toquei antes Ian Thor, com Guilherme Café, de Ian Thor. Ouvimos Cabimento. E Nosso Estranho Amor, com Marina Lima e Caetano Veloso, música de Caetano Veloso. São 11 horas 13 minutos. Sigo com Bebel Gilberto, música de João Donato, que também foi eternizada na voz de Gal Costa. Nua Ideia, single deste ano.

Zé Ibarra, ouvimos muito de Caetano e antes Bebel Gilberto, Nua Ideia, de João Donato. São 11 horas 19 minutos. Show! A cantora e compositora Ellen Oléria apresenta o show do álbum Canto de Casa, volume 1. No palco do Bona Casa de Música, a artista apresenta hoje, às 9 da noite, o trabalho no formato intimista, voz e violão. O repertório costura R&B, MPB, samba funk, soul, hip hop, afrobeat e outras sonoridades negras contemporâneas. Os ingressos estão disponíveis na bilheteria física do Bona e na plataforma Eventim. A cantora, compositora e clarinetista Maria Beraldo apresenta ao vivo o repertório de Colinho, seu segundo álbum solo, lançado em 2024. O show reúne canções do disco e destaca colaborações com artistas que participaram da obra, refletindo uma trajetória que atravessa gêneros e investiga identidade, som e presença no campo da música brasileira contemporânea. O espetáculo conta com as participações especiais de Tulipa Ruiz e Negro Léo. A apresentação é hoje, às 8, no Sesc Pinheiros. Ingressos disponíveis no site do Sesc e também nas bilheterias físicas das unidades. Então vamos com Maria Beraldo, do álbum Colinho, ela num dueto com Zélia Duncan, Matagal.

Itamar Assunção, a gente relembrou Tua Boca dele e antes Maria Beraldo com Zélia Duncan do álbum Colinho, ouvimos Matagal de Maria Beraldo. 11h28 agora, mais um clássico. Mania de Você, de Rita e Roberto.

Ana Frango Elétrico, Mulher, Homem, Bicho, dela. E antes, relembramos Rita Lee, Mania de Você, um clássico dela e

A gente ouviu Almério, Amor, Amor, de Cazuza Frejá e Jorge Israel. E antes eu toquei o Mombojó com Dois Animais, Como Dois Animais, de Alceu Valença. 11h45, eu sigo também ainda com a composição de Cazuza, uma composição que o Cazuza não gravou, foi gravado pelo Leone, a época dos Heróis da Resistência, e também recentemente no trabalho do EP Baladas Sortidas. A gente vai ouvir então o Blues, Incapacidade de Amar, uma parceria do Leone e do Cazuza. E depois o Classicão, que todo mundo conhece, que é uma parceria deles. Então, primeiro, depois a outra.

Esse é o Cazuza, a gente ouviu Exagerado, de Cazuza, Ezequiel Neves e Leone. E antes, Leone, com Incapacidade de Amar, de Leone e Cazuza. São 11h53, agora eu vou mudar de estúdio, porque daqui a pouquinho eu vou receber aqui o Vitor Araújo, pernambucano, pianista, vai estar comigo já, e você vai poder acompanhar a gente também na transmissão do videocast no canal digital, no número 2.5 na TV aberta, além do 77.9 da Cultura Brasil. É isso então, vou deixando duas músicas para fazer essa troca de estúdio, já então eu volto com o Vitor Araújo. Vamos lá com Letrux, Flerte Revival.

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5: Meio-dia e 3 minutos.
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0: E hoje eu tenho o prazer de receber um artista que habita o fértil, complexo território onde a tradição erudita e a experimentação visceral se encontram. Pernambucano, de Recife, surgiu para o cenário nacional como, eu diria, um enfant terrible do piano, mas consolidou-se como um dos compositores mais instigantes da sua geração. Depois de emocionar o público europeu numa apresentação histórica no Holland Festival em Amsterdã, o pianista e compositor Vitor Araújo traz ao Brasil o espetáculo de lançamento de Toró, o seu mais ambicioso projeto artístico até o momento. O espetáculo marca o lançamento nacional de Toró, um álbum e filme-concerto gravados ao vivo em Amsterdã, ao lado da Metrópole Orquestra, que é considerada a principal orquestra permanente da Europa, dedicada ao jazz, ao pop e à música de vanguarda. As apresentações do Vitor aqui no Brasil acontecem nos dias 31 de julho, 1º e 2 de agosto, no Sesc Pinheiros, ao lado de uma massiva formação sinfônica de cordas da Orquestra de Câmara da USP, a OCAM, regida pelo maestro Ricardo Bolonha, em um concerto que une, através da música instrumental, a grandiosidade orquestral à força da percussividade nordestina. Seja muito bem-vindo, Vitor Araújo. Que alegria receber você.
1: Ah, que alegria, a alegria minha, que é isso.
0: Vitor, bom, para abrir o nosso papo, eu queria saber o que é exatamente um toró na sua, né, eu diria, cosmologia musical, assim, e por que, que esse título define tão bem esse momento da sua carreira?
1: O toró, eu acho que para o recifense, ele tem alguns aspectos mágicos. O maior deles talvez seja até o medo. É, o recifense, um pouco quando tá chovendo muito, meio que existe quase um salvaguarda, assim, de você poder faltar o trabalho, faltar a escola, porque é realmente é uma cidade abaixo do nível do mar, né? É uma cidade construída em cima de um mangue, e quando tem uma chuva muito forte, é uma espécie, é um pequeno cataclisma na cidade, não é uma coisa que realmente para tudo.
0: Para tudo.
1: E... é, ao mesmo tempo tem um fascínio, né? Tem um fascínio dessa força que vem de cima para baixo, que você não sabe quando vem, quando vai passar. É, eu tenho muita dificuldade de dar nome a coisas, tipo disco, música. É muito difícil para mim dar nome. E eu fiquei muito tempo procurando esse nome. Na verdade, um amigo meu ficou dizendo: tu não pode chamar esse disco de Vitor Araújo, Metropole Orquestra, Live em Amsterdã. Live em Amsterdã é muito genérico, não chama disso não, dá um nome. Esse disco tem uma característica tão singular, assim, dá um nome pra ele. Eu fiquei procurando e eu tinha colocado na minha cabeça que eu não queria um nome em português, eu queria um nome em alguma das línguas nativas brasileiras, e aí... me perguntando sobre coisas que fossem... coisas que tivessem essa magnitude, assim, em Pernambuco, principalmente, tentando buscar um... E aí eu achei o toró, que é uma expressão em tupi-guarani que ficou na linguagem corrente do português brasileiro. A gente usa muito em Pernambuco, não sei o quanto é usado nos outros estados do Brasil.
0: Aqui a gente usa, sabia? Aí vai cair um toró.
1: Sim, sim. a gente usa bastante... E aí eu amei esse nome, sim, porque, de certa forma, muitas das estruturas narrativas das músicas, muito da gramática que eu busquei nesse disco, de acúmulo de massa sonora, de um crescente que vai ter uma explosão, que depois dessa explosão vai ter um arrefecimento da explosão, essa uma espécie de arco narrativo que eu usei muito nas músicas, e que eu busquei bastante, assim, tem uma espécie de busca de um maximalismo à brasileira, assim, de uma releitura do modernismo brasileiro. Então eu achei que era um nome que sintetizava tudo. Aí fiquei muito feliz, porque é isso, é desesperador procurar nome para as coisas. Sempre tem uma hora que eu falo, eu não vou achar nome, vou meter um ST, vou meter um sem título. Eu entendo os artistas de artes visuais que mandam sem título nos quadros, assim, sim, porque é muito difícil dar título. Mas nesse caso eu adorei. Chegou, sim, no final, sim, eu falei, nossa, adorei.
0: Caiu muito bem. Agora, o projeto nasceu lá em Amsterdã com a Metrópole Orquestra, né? É, primeiro eu quero dizer o que é a Metrópole Orquestra, que é uma orquestra sediada nos Países Baixos, venceu 4 Grammys. É, mais de 20 indicações ao prêmio. Entre os artistas que já colaboraram com a orquestra estão a Ella Fitzgerald, Brian Eno, o Jacob Collier. E no Brasil, acho que, se não me engano, me corrija, acho que só o Edu Lobo e o Ivan Lins tinham gravado, né,
1: É verdade. Eu
0: com a
1: não.
0: orquestra.
1: Sim, o Ivan Lins e o Edu Lobo gravaram com a Metropole. A Metropole ela tem essa característica, né? É uma orquestra sinfônica permanente, gigantesca, que é completamente dedicada a um repertório para fora dos cânones eruditos. Então, as coisas que eles tocam, tanto nas apresentações da orquestra em si, quanto nas colaborações com outros artistas, sempre está no universo ou do jazz, ou da canção, ou do pop, ou da música mais avant-garde, experimental, assim, contemporânea. Então, assim, é uma orquestra muito importante. É uma orquestra central da Europa, assim. Então, quando eu recebi o convite de ser solista, e não só ser solista, né, de apresentar minhas composições junto com eles, eu fiquei nervosíssimo, logicamente. Mas eles receberam com uma alegria, foi bem impressionante, assim. Eu fui lá morrendo de medo.
0: E como é que aconteceu esse convite, né? Como é que acontece assim de Recife, né? Vai para lá em Amsterdã com essa orquestra? Como é que rolou isso?
1: Então, na verdade, desde 2018, mais ou menos, aí, 2018, um pouquinho antes da pandemia, 2018, comecei a ter um pouco mais de uma internacionalização do meu trabalho. Eu toquei em alguns festivais grandes, assim, na Itália, toquei no San Catri, na França. E comecei a fazer muitos trabalhos na Europa, comecei a fazer muitos trabalhos como compositor. Então, principalmente trabalhos relacionados a cinema e teatro de algumas instituições muito fortes na Europa, assim. Então, fiz composição original e direção musical para peças que foram produzidas no Teatro Nacional de Bruxelas, no Teatro L'Odéon da França, na Comédie de Genève na Suíça. Isso foi, de certa forma, fincando meu pé um pouco mais nesse mundo, até que eu estava fazendo, junto com a minha principal parceira artística, que é a Cristiane Jataí, eu estava fazendo a composição e direção musical do Hamlet, que ela encenou no Teatro L'Odéon de Paris. E aí, durante o processo de composição, durante o processo dos ensaios e tal, eu recebi o convite do programador do Holland Festival. O Holland Festival é o maior festival de artes da Holanda. Ele acontece durante junho, todo mês de junho. E ele é de artes performáticas, né? Então ele tem algumas peças de teatro, alguns shows de música e alguns espetáculos de dança. E ele acontece durante todo o mês de junho. No Holland Festival que eu participei, acabou que a programação foi bem focada na arte brasileira. Principalmente porque algumas peças dessa minha amiga Cristiane Jataí foram apresentadas no festival. Ela foi uma espécie de homenageada do festival, a obra dela como dramaturga. E aí tiveram algumas atrações brasileiras. Então eu fiz um concerto com a Metropole Orquestra, o Arthur Verocai também fez um concerto com a Metropole Orquestra, e teve um show especial do Metá Metá tocando em cima do Limite, é o filme do Mário Peixoto. Eu acho que foram essas as apresentações musicais.
0: Sim. Agora sim, quando você fala em internacionalização, né? Quando a gente pensa na carreira de um artista, de um músico brasileiro, de um músico que toca, de um pianista, como é que foi isso? Isso foi uma busca ou isso aconteceu naturalmente? Como aconteceu assim? Como aconteceu esse salto? Porque isso é importante na
1: Sim.
0: carreira, na sua trajetória.
1: Isso acaba que de certa forma tem os dois lados, né? Existe uma busca, mas também existe uma busca no sentido inverso, assim, né? As pessoas se interessam por sua música porque ouviram de alguma forma, querem levar para lá, mas também tem uma busca do lado de cá, querendo tocar em outros lugares, apresentar em outros lugares. Do meu jeito, assim, a primeira vez que eu saí do Brasil na minha vida foi para tocar. Na verdade, todas as vezes que eu saí do Brasil foi para tocar. Eu muito novinho, toquei pela primeira vez na Konzerthaus de Viena, e depois eu fiz coisas pontuais, mas a partir de 2018 foi que eu comecei a fazer muitas coisas. Aí em 2019 fiz um concerto muito importante em Nova York também, E aí, e fiquei, assim, fiquei morando meses, assim, às vezes fora do Brasil, fazendo muitas coisas. No meu último disco, antes do Toró, chama Lágrimas no Mar, que é um disco que eu lancei junto com o
0: Sim,
1: Arnaldo
0: Arnaldo.
1: Antunes, a gente fez 6 turnês fora do Brasil.
0: Seis
1: Seis.
0: turnês.
1: A gente fez 5 na Europa, uma na América do Norte e ainda fez um que não pode ser chamado turnê porque foi uma apresentação única. Ainda fizemos uma apresentação única em Osaka, no Japão. Foi a última, na verdade, o último show da nossa turnê para
0: Certo.
1: acontecer no Japão. Então, acabou que essas coisas todas vão uma levando às outras, assim, e a sua presença no lugar, as pessoas, naturalmente, porque você tocou lá, as pessoas vão conhecendo mais o seu trabalho e tal, e de certa maneira. Existe um circuito para música instrumental e às vezes até para pianistas especificamente, que acontece de maneira muito forte assim em certas outras localidades do mundo, né?
0: Certo. Agora tem uma história meio dramática, né? Sobre o concerto, com a história do seu dedo.
1: Sim,
0: E
1: foi
0: eu
1: uma
0: quero.
1: loucura.
0: Que loucura foi essa? Você acabou com o dedo machucado, você teve que fazer o concerto com 9 dedos, fazer todo
1: Foi.
0: um rearranjo de tudo. Conta
1: Foi uma
0: isso.
1: loucura. Eu confesso que assim, eu já contei tantas vezes essa história que eu não sei mais se eu tô contando uma história da história,
0: Sim, ou se é a história mesmo.
1: mas como muitas pessoas viveram a história comigo, eu sei que é a história mesmo, porque todo mundo gosta de quando a gente tá junto os amigos assim,
0: Sim.
1: que tem alguém que ainda não viu a história, os meus amigos que estavam lá comigo adoram contar a história.
0: Sim.
1: Adoro contar sobre a perspectiva dele. Meu Deus, a gente olhou, aí Vida tava com um dedo parecia uma salsicha e todo mundo ficou desesperado. Mas foi realmente isso. Tipo, eu no dia anterior ao concerto, meu dedo começou a.
0: Esse ano, né? Foi agora?
1: Ano
0: O
1: passado.
0: ano passado, não foi na, não
1: É.
0: foi na gravação de Toró.
1: Foi na
0: Foi na gravação
1: gravação,
0: de Toró, que foi
1: isso.
0: ano passado, tá.
1: O meu dedo começou a inchar. Na verdade, meu dedo começou a doer. E aí eu não entendi porque ele tava doendo. E aí depois ele começou a, além de doer, ele começou a inchar isso no dia anterior, tá?
0: Um dia antes.
1: Um dia antes. E aí eu fui tentar dormir, e aí quando eu não conseguia dormir porque a dor tava, sabe, parecendo dor de dente, que fica latejando assim, e não consegue, você não
0: Sim,
1: consegue
0: horrível.
1: pensar mais em nada, a
0: Sim.
1: não ser naquilo. E aí eu não conseguia dormir, e meu dedo parecia que pesava 20 quilos, assim, falando, meu Deus do céu, o que é isso? E aí eu fui, durante a noite eu ficava acordando e meu dedo maior, maior, maior, maior. Daqui a pouco ele tava parecendo um boneco da Michelin, assim, com
0: E esse
1: dobras.
0: dedo
1: Esse dedo
0: aqui,
1: aqui.
0: tá.
1: E aí eu fui me desesperando, né? E aí, em certo momento, eu comecei a chorar. Aí foi isso, que eu comecei a chorar, chorar copiosamente. Falei, meu Deus, não é possível que isso tá acontecendo. Porque me parecia uma coisa surreal, não faz sentido um dedo inchar. Ele inchou inteiro. Não é que ele inchou uma parte, ele ficou todo gigantesco, assim. E aí eu já não conseguia mais dobrar o dedo, porque ele tava tão inchado
0: Não
1: que
0: descia.
1: descia quando descia como se fosse um pedaço inteiro assim, ó. Aí eu falei, meu Deus do céu. Aí eu fui pro hospital. Isso era, sei lá, 6, 7 da manhã. Aí tem uma cena ridícula no dia e que me fez chorar ainda mais, que foi lá na Holanda, como em outros países da Europa, eles costumam deixar uns pianos nos lugares assim. Então, tipo, a estação do metrô tem um piano para quem quiser tocar. Aí eu fui pegar o metrô para ir pro hospital. E aí eu aproveitei, tinha um piano na coisa do metrô, né? Aí ninguém tava tocando piano. Aí eu falei, pô, vou dar uma tocadinha para ver
0: Pra
1: o
0: ver como é que tá.
1: quanto. Só de encostar na tecla, parecia que uma adaga se tinha me cortado ao meio. Eu falei, meu Deus do céu, eu não tenho condições. Aí eu fiquei tentando, assim, achar a posição para tocar que não doesse. Aí quem tava passando, né? Falando, não, uma pessoa que não faz ideia de tocar piano, né? Quem
0: Quem
1: me
0: é aquela
1: viu
0: pessoa?
1: falou, meu Deus do céu, essa pessoa nunca vai conseguir tocar piano na vida dela. E aí eu fiquei tocando assim, parecendo que tava tocando um bife assim, horrivelmente, e chorando e doendo. Eu falei, meu Deus, que merda. E aí eu fui embora, né? Eu vou pro hospital. Logo depois que eu saio do piano, senta uma pessoa, e assim, devia ser uma pessoa de 14, 13 anos de idade. Sendo uma pessoa que começa a tocar um Chopin assim, blá, blá, blá, blá, blá. Eu falei, meu Deus, que
0: Acabou
1: humilhação,
0: comigo.
1: velho. Que humilhação. Eu passei meia hora assim, tipo, clen, clen, clen, clen, parecendo uma criança. E aí foi isso, tipo, no hospital não me ajudaram em nada. Me deram antibióticos, anti-inflamatórios e analgésicos, mas não me deram nada que eu queria que realmente me desse uma injeção de alguma coisa assim,
0: Vai
1: sabe?
0: resolver
1: É
0: agora, resolve
1: agora.
0: agora.
1: Me dê uma injeção de um negócio.
0: Meu Deus,
1: que
0: mas
1: aqui no Brasil eu me dá uma injeção de um negócio que ia
0: seja o que
1: resolver.
0: for.
1: É, me dá uma injeção de uma parada. Não me deram. Me deram uns remédios. Tomei os remédios. Só ficou pior durante o dia, até porque o antibiótico deve ter começado a agir e a
0: Só
1: infecção
0: depois.
1: foi ficando mais agressiva. E aí estava impossível de tocar, realmente. Não tinha como tocar. Era impossível. E aí o pessoal do festival queria cancelar o show e tal, porque teve uma junta médica lá do festival, e aí um dos médicos examinou e falou que a evolução da infecção era muito rápida e violenta. Então, que se por acaso chegasse a tocar o meu osso, se saísse do músculo e tocasse, a infecção tocasse o osso, eu poderia perder parte do dedo. Aí todo mundo ficou desesperado com isso. Meu Deus, vamos cancelar e tal, não sei o quê. Eu falei, não, não vai cancelar de jeito nenhum, velho.
0: Que loucura
1: Eu
0: foi
1: não
0: essa? Só,
1: quis
0: eu fico
1: cancelar.
0: angustiada
1: Aí
0: só de ouvir
1: eu
0: isso.
1: passei a tarde toda redigitando as músicas. Porque eu entendi que eu não ia conseguir tocar com os 10 dedos, que eu ia ter que tocar, eu ia ter que prescindir de um dedo. Dentro do meu grande azar, houve uma sorte que eu acho que de todos os dedos, o melhor para ter um problema é esse aqui mesmo, dedo 4 da mão direita. Eu acho que se eu fosse escolher de novo, tipo, ah, tem que ter um dedo para tirar, eu acho que eu tiraria esse. É o que melhor dá para resolver. E aí eu fiquei reestudando as músicas para tocar com 9 dedos, insistindo loucamente para a galera não cancelar o concerto.
0: Sim. E deu certo.
1: Deu tudo assim, dentro da loucura, acabou que deu certo, né? Dentro de tudo que podia dar errado, deu muito certo. Eu subi no palco meio dopado, porque cada pessoa que passava perto de mim me dava um analgésico diferente, e eu tomava. Então, tomei uma bomba de vários tipos de analgésico.
0: Gente, que
1: Botei
0: loucura.
1: lidocaína no dedo, sendo que não adiantava de nada, porque a dor não era na superfície. A lidocaína, ela dá uma amenizada, uma adormecida na superfície, assim. Mas o dedo, a dor não era na superfície do dedo, a dor era dentro. A dor, na verdade, era dentro da minha alma, né? Não doía nem no dedo,
0: Na alma.
1: doía no fígado. Quando tocava o dedo, doía no fígado.
0: No fígado. E essa
1: Era.
0: infecção, o que que, da onde veio? Que loucura, né?
1: Eu não faço a menor ideia. Eu sou um grande roedor de unha, né? Sou
0: Tá.
1: um dos grandes. Outra coisa não, mas eu sou um dos grandes roedores hoje no Brasil. Poucas pessoas roem unha tão bem quanto eu. E eu roo unha já é uma prática de muitas décadas. Eu devo estar aí top 5 do Brasil de grandes roedores de unha, com viés de alta. E
0: Você exagerou.
1: eu acho que eu exagerei, mas eu exagero sempre. E eu tenho dedos machucados pela roeção de unha. Isso é permanente na minha vida desde que eu me entendo por gente, desde criança.
0: Passa sempre a
1: É,
0: pomadinha.
1: sempre tem um arranco, um negócio maior que não
0: Ai,
1: devia, aí fica aquele
0: ai.
1: ardor. Não, não, não. Mas nesse momento eu acho que se infiltrou alguma espécie de bactéria holandesa que meu corpo
0: Não conhecia.
1: não conhecia. Só pode ter sido isso,
0: Só,
1: porque
0: a única explicação.
1: foi inacreditável. No dia seguinte eu fui no hospital de novo para realizar o procedimento cirúrgico de corte de drenagem, né?
0: Sim.
1: E para o meu desespero, isso tudo aconteceu sem o meu consentimento. Tudo isso foi feito sem anestesia.
0: Nossa, meu Deus, eu fico. Olha, que história
1: Numa
0: é essa?
1: mesa assim, a médica onde tu tá e eu aqui, ela falou assim, ó, deixa eu ver tua mão, deixa eu ver teu dedo, bota teu dedo aqui. Aí eu botei. Aí ela tocava assim no meu dedo, falou, tá doendo? E doendo assim, não é que tava doendo. Tava pra além de doer. Ela tocava assim no meu dedo, tá doendo? Eu falei, meu irmão, tá doendo assim muita coisa, né? Que tá. Aí ela, beleza, aí da onde tu tá? E ela abriu uma gavetinha, aí tirou um bisturi. Aí eu falei, beleza, ela tá vendo
0: Sim.
1: as ferramentas que ela vai usar, né? Vai que ela tira um martelo, um prego, um negócio. Ela só tirou um bisturi, aí ela olhou assim pro meu dedo, mas menino, sem me avisar. Tchau! Sem dizer nada. Ela trou, deu uma cortada grande no meu dedo, assim, tchau. Parecia coisa de Tarantino, filme de Tarantino.
0: Sim.
1: Explosão para todos os lados, de coisa que eu nem sabia que podia ter dentro do dedo de uma pessoa.
0: Caramba, Vitor, que
1: Foi
0: loucura.
1: essa a aventura que meio que orbitou toda a questão do Toró. Porque todos os meus amigos que estavam comigo estavam preocupados, a produtora que estava comigo, a Lu, também a Aline lá, todas preocupadas, o Bruno Cupim, meu empresário, completamente preocupado, os músicos sem entender, assim, sem ter conseguido fazer o show, e ao mesmo tempo a gente escondendo o fato da orquestra e do regente. A orquestra e o regente nunca souberam do que
0: Nunca
1: estava acontecendo,
0: souberam o
1: nunca
0: que
1: souberam.
0: estava acontecendo.
1: Nunca souberam, para não engrossar o caldo de gringos querendo cancelar o concerto, porque eles estavam muito tranquilos, assim, no sentido de, tipo, eles estavam muito gentis, que é uma coisa boa. Eles não estavam fazendo uma pressão de, tipo, tem que ter o concerto, eles estavam ao contrário, falando, não, não tem, não se preocupe.
0: Gente, que
1: E aí eu
0: loucura!
1: falei, como não se preocupe? A gente ensaiou, a gente veio até aqui, que não tem que se preocupar, eu vou tocar de qualquer jeito, sem um dedo, amanhã o dedo cai. Acontece.
0: Olha, depois dessa história, meu Deus, acho que é melhor a gente escutar. Vamos ouvir? Eu
1: Vamos.
0: tô ouvindo o toque número um,
1: Vamos,
0: que
1: com
0: foi bem
1: nove
0: quando
1: dedos.
0: você começou, né? Foi a
1: Pronto.
0: primeira.
1: O toque número um tem uma questão que é
0: É.
1: engraçado. O concerto inteiro, assim, durante o concerto todo, eu fiz, eu posso dizer que 90 ou 95% dele com nove dedos apenas. O toque número um, que era a primeira música, era impossível de redigitar. Então, a primeira música, que é a que a gente vai ouvir agora, que começa com um ostinato que eu fiz, eu compus baseado em outro ostinato que tem num Tom Jobim lá em Matita Perê, que ele faz um ostinato ascendente, eu faço o mesmo ostinato que ele faz, só que descendente. Que ele faz ponga da da da ponga da da ponga da da, e eu faço tom pediga do da da da da da da da. Essa não tem, não tinha como, entre as brancas e pretas, eu não tinha como prescindir do quarto dedo. E aí eu toquei com ele. Cada vez que eu tocava,
0: Doía, doía a alma.
1: nossa senhora, e tocando com ele, lembrando, eu não tô dobrando o dedo, então tocando ele como se fosse um. Nossa senhora. Foi o toque número um, já a abertura.
0: Já abertura. Vamos embora então. Hoje, Vitor Araújo aqui comigo. Se você quiser participar, manda sua mensagem no 11 973737229. A gente então ouve o toque número um do projeto Toró.

0: Vitor Araújo. A gente ouviu o toque número 1 do projeto Toró. O Vitor está aqui comigo, está contando histórias aqui nos bastidores. Olha, tem mensagens que já chegaram aqui, Vitor, vou ler, tá?
1: Chegou mensagem.
0: Chegou mensagem. Olá, que maravilha conhecer esse incrível compositor Vitor Araújo. Que música linda. Linda é pouco, é maravilhosa. Adorei saber sobre o nome Toró e não sabia que é palavra indígena. Estou assistindo pela TV digital. Ótima entrevista. Ai, que legal. Deixa eu descobrir o nome dela aqui. Deixa eu ver se eu acho. Solange. Obrigada, Solange, pelo carinho. É, mais uma aqui, ó. Vitor Araújo, que maravilha você é. Me apaixonei por você desde seu Chico, com o tema de Amélie, e depois tive a oportunidade de te ver ao vivo com Arnaldo Antunes. Continue nos brindando com esse talento indescritível. Rosângela Anzelotti.
1: Seus Solange fãs, e Rosângela.
0: Seus fãs brasileiros.
1: Ai, que ótimo.
0: Boa tarde, Fabi. Vitor, sou muito fã do seu trabalho. Já garanti meu ingresso para sábado no SESC. Abraços para vocês.
1: Ai, olha que só, massa.
0: Coisa linda.
1: Me surpreende que minha mãe não me mandou uma mensagem.
0: Ó, fala para ele pôr luvas para não roer as unhas. Ou pintar as unhas também.
1: Já adianta. Pintei.
0: Não adiantou?
1: O que acontece é que eu fico comendo esmalte. É pior. É pior. Eu pintar a unha, eu fico comendo esmalte.
0: Agora, Vitor, você vai fazer a estreia nacional de Toró em breve, né? Como eu disse na abertura, no SESC Pinheiro. Né?
1: E
0: o que você está preparando, né? O que muda aí nessa massa sonora quando você traz esse espetáculo?
1: Já muda uma coisa, assim, duas coisas mudam, eu acho que logo de cara. A primeira é que a OCAM, que é a orquestra que vai nos acompanhar nesse concerto, ela tem o dobro de tamanho de cordas do que eu fiz na gravação original que a gente está ouvindo. Então, já tem o dobro de massa sonora que pra mim já muda tudo, já fica assim, mais gostoso ainda, porque dá pra fazer essas nuvens gigantescas de cordas, assim, por cima da, flutuando por cima de tudo. E são músicos brasileiros, né? Eu acho que eles vão encarar os ritmos, assim, de maneira muito diferente do que o músico holandês. Encarou. E eles encararam com muita alegria, tá? Só que eram ritmos que eles não conheciam. Uhum. E isso tem, musicalmente, tudo se estetiza, né, na música. A força estetizadora da música, ela é motriz, assim, né? Ela é maior que tudo. Então, o estranhamento vira interesse. A falta de... Nesse caso, como são músicos muito bons, logicamente, a falta de intimidade com um tipo de música causa um interesse, assim. São instrumentistas de orquestra que estão acostumados com outro tipo de repertório. Quando eles têm que tocar umas paisagens sonoras de cordas por cima de um Bumba Meu Boi, é fantástico isso, porque eles não têm um trato nem uma intimidade com o que é o Bumba Meu Boi. Eles vão interpretar aquilo de maneira completamente única. Isso tem seu interesse. E como eu disse, tipo, a força que a arte tem de estetizar tudo, né? Então ela traz tudo para si, né? Tem uma força centrífuga da arte nesse sentido, que é maravilhosa. Agora já vai ser muito diferente porque são músicos que com certeza conhecem o que é um maracatu, conhecem o que é uma clave de terreiro, conhecem o que é um meu boi, o que é um coco. Pelo menos em algum lugar do imaginário isso permeia no músico orquestral brasileiro. Então, acho isso já vai mudar bastante.

0: lá e diretora artística da USESP aqui. E de formação, quantas e quantas vezes na minha vida eu fui assistir a USESP, era ele lá nos tímpanos e tal, um grande instrumentista e um grande regente. Então isso já vai mudar bastante. E a banda que me acompanha vai mudar um pouco também. E eu acho que vai ser bem interessante. No Toró, a gente acabou tendo uma presença muito fantástica, que foi do Mauro Refosco, que é um percussionista brasileiro que mora muitos e muitos e muitos anos nos Estados Unidos, e ele é o diretor musical do David Byrne. Ele é um cara que foi o percussionista do Red Hot Chili Peppers por muitos anos. Ele tem uma banda muito importante no cenário internacional, chama Atoms for Peace, que é uma banda que ele criou com o Thom Yorke do Radiohead, com o Nigel Godrich, com o Flea do Red Hot. Então, tipo, é um cara muito importante, assim, e que deu toda uma outra abordagem, porque a percussão dos meninos de Recife, que o Amendoim e o Adunir, que estão comigo, é uma percussão muito deles, assim, muito do Morro da Conceição, muito do terreiro, são dois caras que têm a linguagem dos ogãs e tal. E o Mauro, ele flutuava sobre isso de uma maneira mais pop, assim. Agora o Mauro tá numa turnê gigantesca com o David Byrne, então não poderia vir de qualquer forma. E no lugar dele vai tocar o Luizinho do Jeje, que é um dos percussionistas mais geniais do Brasil. De um dos terreiros mais importantes da Bahia. E então, na verdade, a gente já vai ter uma mudança muito grande aí, porque em vez de ter um cara com uma linguagem de percussão mais pop, mais experimental, dando uma flutuada sobre as percussões mais de pele, de terreiro, mais pernambucanas, agora não, agora a gente vai ter um cara da Bahia também com a mesma linguagem, só que é uma linguagem muito distinta, a linguagem percussiva de Pernambuco e da Bahia, mas com habitando mais ou menos o mesmo universo. Então acho que vai ficar um concerto já bastante diferente, assim, do que foi na Holanda. Só por esses elementos.
1: Sim, e fora os dedos, né? Também,
0: E
1: todos.
0: agora eu vou ter 10 dedos. Eu não posso nem cantar Vitória antes, que ainda falta uma semana, mas a princípio eu vou ter 10 dedos.
1: Bom, então esse espetáculo de estreia, ele promete, né?
0: Nossa, então
1: Ainda tem ingresso? Pergunta.
0: O pior que tem bem poucos. E isso é uma coisa que eu tô bem feliz, tá? Eu
1: Sim.
0: confesso que assim.
1: Eu
0: Bom,
1: já
0: a
1: perguntei, porque
0: gente.
1: eu falei, já deve não ter mais.
0: Eu faço música instrumental. Há muitos, assim, muitos. E eu tenho uma certa defesa estético-política da música instrumental, apesar de eu ser um grande consumidor, um grande fã da canção. Eu acho que eu ouço até mais canção do que música instrumental. Eu amo canção. Sendo que no meu trabalho artístico eu acho que eu tenho uma defesa de fato estético-política da música instrumental como uma importância da abstração. Eu acho que e principalmente hoje em dia, que de certa maneira eu sinto as pessoas ficando cada vez mais literais, assim, mesmo dentro do universo da canção, as pessoas perdendo um pouco as figuras de linguagem, a
1: Sim,
0: metáfora parece que não
1: sim.
0: existe mais, a ironia então muito menos.
1: O desconforto, né? Também o desconforto.
0: Então ficou muito a palavra meio morta, assim, tipo, a polissemia que existe na palavra parece que foi se perdendo, virando uma coisa muito literal, assim, muito pouco aberta à interpretação, ou então muito muito direta. E nesse sentido, eu acho que o poder abstrativo que a música instrumental tem é muito forte, assim, muito significativo. E eu gosto disso. Eu gosto de trabalhar com essa música que não tá te dizendo claramente uma coisa e que, portanto, já de saída, já no seu cerne, ela já meio que obriga o ouvinte a ter uma atitude ativa em relação a interpretar aquilo. Ela não te deixa no conforto de ter algo escrito, algo falado a que você se apegar. Você tem que ter uma escuta ativa, você tem que ir ao encontro da música e a partir dela você fazer suas conjecturas. Tem gente que ouve música instrumental e ouve de uma maneira imagética, fica pensando. Tem gente que ouve música instrumental e ouve de maneira sensorial, que sente coisas. Tem gente que imagina cores. Esse poder abstrativo da música instrumental eu acho maravilhoso, assim. Então, mas ao mesmo tempo é uma música que tende a ser menos popular. E então, quando a gente abre 3 dias no Sesc Pinheiros, que é um teatro enorme, e eu tava morrendo de medo, é
1: Sim,
0: lógico.
1: sim.
0: É porque, né, eu acho que tem muitos colegas aqui.

0: Que talvez não gostem de dizer que tem medo, mas eu morro de medo. Há 3 dias no SESP, meu Deus, não vai dar ninguém, não vai dar meia. Meu Deus, eu já tava pensando assim, talvez se der meia casa 3 dias, porra, já me
1: Não vou,
0: considero
1: vai ficar
0: vitorioso.
1: feliz.
0: Já tô. Abriu, em menos de 24 horas, todas as plateias se esgotaram. Todas dos 3 dias. Em menos de 24 horas. Eu falei, meu Deus, o que é que tá acontecendo? Eu fiquei numa felicidade. E meus amigos me mandando mensagem, pô, olha aí, velho, tu tava morrendo de medo. Aí, tipo, eu fiquei, tipo, tô muito feliz. Então, foi isso que aconteceu. Em 24 horas, esgotaram-se todos os ingressos das plateias. E agora tem os ingressos finais que são no balcão e nas frisas, assim, que também já
1: Sim.
0: estão terminando.
1: Vitor, você falou que você tem 37
0: Sete.
1: anos. Você começou na cena a mais bem jovenzinho
0: Muito jovenzinho, tipo,
1: também.
0: jovem de tudo, com 16,
1: E
0: 17.
1: foi sempre com o piano. O piano foi o seu primeiro instrumento?
0: Foi meu primeiro instrumento.
1: Quem foram os seus principais mestres? Os mestres que te ensinaram a tocar piano?
0: Então, eu aprendi a tocar piano, no Conservatório Pernambucano de Música. Então, assim, meu pai me deu um Casio Tone de brinquedo, um tecladinho, quando eu tinha uns 6, 7 anos de idade. E quando ele me deu isso, virou um dos meus brinquedos favoritos e eu conseguia reproduzir as músicas que tocavam na rádio ou na TV.
1: Certo.
0: Então a música tocava na rádio e eu abria o teclado e tocava junto. A melodia tocava uma vez, na segunda vez eu já sabia
1: Você já
0: tocar.
1: sabia tocar.
0: Aí meu pai ficou muito impressionado, ele ficou achando um pouco extraterrestre. E aí ele falou: Bom, vou lhe botar pra estudar música. Você quer estudar música? E eu era doido pra ser jogador de futebol, né? E aí eu fiquei um pouco temeroso, falei, pô, eu queria mesmo, mesmo era jogar futebol, mas eu sempre muito ruim no futebol, assim, sempre apaixonado, mas terrível, sempre era um dos piores, assim, na verdade. Até hoje eu sou bem ruim jogando futebol, apesar de ser a minha maior paixão. E aí eu já tinha tentado jogar bem futebol, já não tinha conseguido. E como essa atividade paralela à escola, ele propôs isso, de tipo, pô, vamos fazer música, é tão impressionante, qualquer música que toca você se
1: Ele
0: repete.
1: ficou. É
0: Ficou,
1: sempre
0: meu
1: é
0: pai,
1: um
0: ele ficou
1: clássico
0: assim,
1: essa
0: tipo, pô,
1: história.
0: mas você consegue repetir? E pra mim, eu
1: Sim.
0: não tinha muita ideia, pra mim era uma
1: De
0: brincadeira, pra
1: boa.
0: mim qualquer pessoa com um tecladinho iria repetir a melodia, porque você ouve a melodia e repete. Eu não tinha a noção que era uma coisa especial fazer isso. Então eu não tinha muito. E aí ele falou, vá, vou botar no conservatório. Aí realmente, eu entrei no conservatório. Pernambucano de Música, que é uma escola pública de
1: Será
0: música,
1: criança?
0: 8 anos de idade.
1: 8 aninhos, tá.
0: Então eu comecei toda a minha história com a música realmente um músico de laboratório mesmo. Eu aprendi a ler partitura antes de aprender a tocar. Eu aprendi do beabá, tipo, a clave de sol, na segunda linha tem um sol, que é uma mínima, que é uma semínima, não sei o que é, você taca, taca, taca,
1: Sim,
0: taca, taca, taca, taca.
1: tá.
0: Aí dó, ré, mi, fá, sol, lá, si, dó. E aí depois disso é que teve a escolha de qual seria o instrumento. Eu acho que eu fiz um ou dois semestres de teoria musical e depois fui escolher meu instrumento. E aí como eu tinha partido do Cássio, aí eu já fui pro piano. Aí quando eu fui escolher o instrumento, eu naturalmente escolhi o piano. Porque eu já estava acostumado com as teclinhas, sabe?
1: Sim,
0: Eu
1: sim.
0: não tinha pego por outro instrumento, tinha pego pelo teclado, aí fui estudar piano. E aí virou a paixão, eu só queria fazer isso. Aí quando eu entendi, eu só queria fazer isso. Só queria tocar piano toda hora. Aí virou uma obsessão, virou um vício, né? Fiquei
1: Sim.
0: viciado.
1: Sim.
0: E como eu
1: Você
0: me
1: ficou
0: desenvolvi.
1: apaixonado,
0: É,
1: né? Ficou
0: quando,
1: apaixonado pelo
0: quando eu
1: piano.
0: me, como eu me desenvolvi rápido, aí eu também queria ficar lá, porque, tipo, eu comecei a tocar e eu ia tocando bem, eu queria continuar aquilo, né? Aí virou meu vício. Eu teria trocado tudo por ser um grande jogador de futebol? Sim, trocaria. Inclusive agora, se tiver um botão para
1: Sério?
0: apertar para jogar a próxima Copa do Mundo, eu aperto. Mas, me apaixonei loucamente. Me
1: Sim.
0: apaixonei e foi.
1: Agora sim, falar da sua trajetória sem citar aquela famosa polêmica com o Marlos Nobre, né,
0: Ah,
1: em
0: sim.
1: 2007, porque de uma certa forma aquilo também te projetou, aquilo
0: Com
1: foi um auê
0: certeza.
1: lá em
0: Foi.
1: Pernambuco, né? Foi um bafafá,
0: Foi.
1: né? E hoje, com a maturidade de compositor, como é que você analisa aquele episódio?
0: Aí eu analiso aquele episódio como um episódio de caretice absoluta no Marlos Nobre. O que é interessante, porque é um compositor muito.
1: Conta pro pessoal assim,
0: Ah,
1: exatamente, só situa.
0: quando eu tinha 16 anos de idade, eu ganhei um concurso de piano. Infelizmente, as coisas no mundo da música erudita são assim: tem competições de piano, competições de todos os instrumentos, né? E você meio que tem que ir ganhando essas competições, aí você ganha uma bolsa para estudar aqui, e aí você vai tentando competições mais acolá. Tem essa coisa, essa vida meio de atleta do instrumento. Eu detestava isso, detestava. Mas tinha que participar de todos os concursos. Um deles eu ganhei. Ganhei, tipo, o prêmio geral, assim, do melhor pianista do coisa, do concurso. E aí, um dos prêmios era eu fazer um recital, apresentar um recital meu. Completo, eu sozinho. Apresentar um repertório completo, etc. Eu escolhi, aos 15, 16 anos de idade, eu escolhi fazer um repertório só de música brasileira. Então, eu fiz um repertório que era metade do meu concerto, era só Heitor Villa-Lobos. Então, toquei várias peças do Villa, não me lembro agora todas elas, mas toquei várias peças do Villa. Fazia um intervalo e depois voltava com outros compositores brasileiros. Voltava tocando Edino Krieger, Cláudio Santoro, eu acho que tinha o Camargo Guarnieri, não me lembro se tinha algo da Chiquinha Gonzaga, do Ernesto Nazaré. E tinha, no final, a última música, era uma música do Marlos Nobre, que era um frevo para piano. Fantástica a música, tá? Fantástica a peça. E aí, nessa época, eu já estava. Bom, coisa de adolescente. Eu já estava tipo. Eu fazia alterações na música. Eu não tocava exatamente o que estava escrito. Eu tocava o que estava escrito e botava umas coisas minhas no meio. Mudavam as coisas, repetiam uma coisa que não era para repetir, ou não repetiam uma coisa que era para repetir. Tipo, adicionava partes. Improvisava um pouquinho em cima de uma coisa ou outra. E aí, quando. Saíram os vídeos, tipo, filmaram e tal, e saíram os vídeos de eu tocando o frevo do Marlos Nobre. Ele ficou puto porque eu tinha alterado a partitura dele, que eu não tava correspondendo ao que ele tinha escrito, notinha por notinha. Das pessoas que eu toquei, só tinham duas pessoas que estavam vivas: o
1: Sim.
0: Edino Krieger e o Marlos Nobre. O Edino Krieger amou. E me chamou quando eu fui pro Rio de Janeiro, me chamou pra comer macarronada com ele. Eu toda vez que ia no Rio, comia macarronada com ele, com a família dele, todo mundo legal pra caramba. E o Marlos Nobre mandou uma carta aberta pro jornal gigantesca, me esculhambando, eu tinha 16 anos de idade. Dizendo que era um absurdo, dizendo que ia processar. Vê que loucura. E aí, então, eu vejo. E isso virou uma grande polêmica, porque aí teve uma resposta de um dos meus professores, que tinha sido também professor do Marlos Nobre, deu uma resposta, dizendo que não, que aquilo. Que nada a ver, tipo, que é uma liberdade artística ali do intérprete. E aí, resposta do Marlon Brown dizendo que não, que um bom intérprete é uma pessoa que consegue se ater à partitura e mesmo assim lê-la. Duas escolas assim de pensamento, e eu no meio criança, nem pensando nisso, assim. Eu com 16 anos só queria tocar o que eu achava divertido, assim. Queria tocar do jeito que eu achasse divertido. E aí foi que realmente minha carreira começou por causa disso, porque aí um festival me chamou para tocar por causa disso. Aí eu toquei no Mimo, que é um super festival que tinha lá só em Olinda, Mostra Internacional de Música de Olinda. Hoje em dia acontece em vários lugares do mundo, inclusive, né? Esse festival. E aí matérias sobre mim. Aí que a gente tava falando no intervalo. O Jô Soares me chamou pra fazer.
1: Sim.
0: Foi ele que cunhou o Enfant Terrible. Foi ele que
1: Ah,
0: falou.
1: foi ele.
0: Porque isso ficou uma polêmica de. Aí eu me lembro que pegaram depoimento de João Carlos Martins dizendo o que é que ele achava sobre isso. Aí foram perguntando a pessoa se podia, se não podia. Virou uma discussão de jornal sobre isso.
1: Sim.
0: Que acabou que realmente
1: No fim
0: impulsionou.
1: foi bom,
0: Não, para mim foi
1: foi
0: ótimo.
1: ótimo
0: Para
1: tudo
0: mim foi
1: isso.
0: ótimo.
1: Meu querido, infelizmente já está acabando. Eu vou pedir para você fazer o último convite e aí eu vou querer também que você fale um pouquinho da música Canto número 5, que é a minha preferida,
0: Ai,
1: que
0: que
1: eu
0: massa, eu
1: achei
0: adoro essa também.
1: maravilhosa. E isso mostra também a diversidade das suas influências, né?
0: Sim.
1: Quanta coisa que você traz, né? Assim,
0: Sim.
1: isso é muito, muito bonito. Então me fala um pouquinho da Canto número 5 para a gente encerrar.
0: A Canto número 5 é uma música talvez um pouco mais do lado um pouco mais etéreo, mas talvez até um pouco mais melancólico do disco. Eu amo essa música, assim, é uma música que eu compus ela no violão, mas aí depois passei para o sintetizador. É uma música que tem um pouco da influência de um certo pop, um pop, quase um pop instrumental ali, que teve em algum momento um Daft Punk no
1: Isso,
0: Air.
1: senti.
0: Tem um pouco de uma
1: Portishead.
0: influência do Portishead, principalmente do disco deles, o Third e tal, que são outros outras cores, né, que atravessam o Toró, assim, para além do coração mesmo do Toró, que são essas peças sinfônicas mais ligadas ao Moacir Santos, ao Vila, ao Tom Jobim. Então tem esse outro lado. Eu gosto muito da Canto Número 5 também é uma das minhas preferidas. E tem um pouco isso, né? Que é acho que uma característica da cultura pernambucana, a antena parabólica fincada na lama, né? Que é o símbolo do Mangue Beat. É
1: Sim.
0: tentando
1: Pegar,
0: captar tudo,
1: captar
0: captar tudo, tudo,
1: tudo, tudo.
0: tudo, tudo.
1: Maravilhoso. Ó, tem uma mensagem que você vai gostar, eu acho. Meu filhão Vitor.
0: É porque minha mãe não manda. Isso é estranho. Ela se auto-identificar com minha mãe é estranho, porque ela manda mensagem para os lugares como se fosse uma
1: Escolheu.
0: fã.
1: Olha, Bel, eu tô orgulhosa. Se eu fosse mãe dele, eu estaria também muito orgulhosa. Meu filhão Vitor, que alegria assistir o programa. Espero que a mensagem chegue até você. Ansiosa para assistir o show ao vivo. Estou chegando. Orgulho é o meu nome agora. Te amo. Coisa
0: Meu Deus,
1: fofa.
0: muito fofo.
1: Claro que não perderia a oportunidade de enviar uma mensagem kkkk.
0: Meu
1: Bel,
0: Deus,
1: um
0: muito.
1: beijo para ela. Que querida.
0: Minha mãe geralmente ela vem à paisana. Ela vai nos programas que manda mensagem, ela manda como se não me conhecesse, para dar
1: Sim.
0: credibilidade ao.
1: Sim.
0: Entendeu?
1: Tipo, bom, se ninguém mandar mensagem, pelo menos eu mandei. Bom, no caso aqui, bastante gente mandou. E é isso. Então, o Toró vai estrear aqui no Brasil. Você vai rodar com ele?
0: Espero eu.
1: No dia 31 de julho, 1º e 2 de agosto, no Sesc Pinheiros. Por enquanto, são esses shows. A agenda,
0: Sim.
1: pra, a gente vai saber mais para frente, então, o que
0: Isso.
1: vai acontecer.
0: Isso.
1: Então, é isso.
0: É uma coisa que envolve orquestra sinfônica, né? Então é um paquiderme, não é um show
1: É, não
0: fácil
1: é
0: de
1: uma
0: fazer.
1: coisa
0: É uma
1: fácil
0: coisa.
1: de rodar, né?
0: Sim.
1: Mas pelo jeito, acho que você vai rodar.
0: Espero eu.
1: Meu querido, obrigada.
0: Não,
1: Eu
0: obrigado.
1: amei ter
0: Eu
1: você
0: amei
1: aqui, foi
0: também.
1: muito legal. E a gente termina então. É, Beto, você troca então a ordem aí para mim? Canto número 5, tá bom? Vitor Araújo, agradecer à turma que ajuda a fazer esse podcast. A turma é Cleison, o Toninho, o Celso, o Gustavo, enfim, toda uma galera aí que faz acontecer. O podcast não, videocast.
0: Videocast.
1: Um beijo, até.

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7: 12:59.
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11: Olá e muito boa tarde. Pela Rádio Cultura Brasil, você acompanha a partir de agora a edição especial do Chat MPB. Toda sexta, neste horário, você confere os melhores momentos do Chat MPB das edições do último sábado e do último domingo. Eu sou o João Malandrin e seja bem-vindo ao Sextou com o Chat. Tenho comigo na produção Luiz Brito, Energia Doime e Isabela Garcia. Os trabalhos técnicos são de Altair Borges. A supervisão de Alexandre Tondela. No compacto dessa sexta-feira, o Chat MPB traz a entrevista exclusiva com o cantor, compositor e multi-instrumentista Marcelo Genesi. Também tem uma reportagem sobre o retorno do programa Vitrine à TV Cultura, com participação da nova apresentadora Laís Câmara. No quadro Literárias, a professora Lígia Mena fala sobre a escritora moçambicana Paulina Chiziane. Além disso, um quadro especial sobre o cenário audiovisual no Brasil nos anos 1960. Isso tudo e muito mais aqui no Chat MPB, o programa que mexe com a sua inteligência. Vamos iniciar a tarde de hoje com Marcelo Genesi e Laura Lavieri.

0: Você ouviu com Laura Lavieri e Marcelo Genesi, dele Pra Sonhar.
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0: No último sábado, o cantor, compositor e multiinstrumentista Marcelo Genesi foi o destaque do Chat MPB. Em uma entrevista exclusiva, ele falou da sua trajetória, de projetos que desenvolveu na música e os próximos passos da carreira. Vamos ouvir um trecho. Marcelo, então, para começar, antes de seguir carreira como cantor, você teve uma trajetória importante como instrumentista e acompanhou grandes nomes da música brasileira. O que essa experiência te ensinou sobre a profissão?
2: Bom, existem muitas camadas, né, no mundo da música, né? Então, uma delas é você ser um instrumentista, né, tocar um instrumento ou outro. Outra é você ser compositor, né, compor melodias ou canções, né, melodia com letra. Outra é você ser produtor musical, né, produzir o seu próprio disco, os discos dos artistas que te convocam para produzir. Outra também é a camada do mundo do áudio, onde girar botão com acuidade sonora passa a ser o grande tesão relacionado à música. Então é um cacho muito fértil e generoso para que cada pessoa encontre ali o seu lugar de força. Eu, com 13 anos de idade, comecei a trabalhar com música, acompanhando cantores e cantoras. Então, fui me percebendo, nessa fase pré-adulto, como um operário da música, né? E aí, toda essa vivência, tocando em projetos de artistas variados, foi me ensinando muita coisa, né? Até eu chegar ali nos meus 28, prontinho para fazer meu primeiro disco autoral e tal. E a partir do lançamento dele, que aconteceu em 2010, o disco Feito Para Acabar, eu venho vivendo esse lugar que a vida reservava para mim, né? Do cantor, compositor, instrumentista, que usa a linguagem da música para escolher as coisas que precisam ser ditas.
0: Mas essa sua inspiração vem de algum lugar dos seus pais ou você pegou ela de algum cantor ou algum artista?
2: Uma confluência, eu diria. Quando a criança está ali com 4, 5 anos de idade, se ela tem alguém atento a ela, que pode ou que possa instrumentalizá-la, você acaba facilitando o caminho dessa pessoa, né? Isso foi o que meu pai fez. O meu pai, ele eletrifica a sanfona. Então, os sanfoneiros amam meu pai, porque ele é quem melhor faz isso no Brasil desde os anos 80. Quando ele percebeu que eu tinha uma conexão com a música, ele não economizou em primeiro construir os instrumentos para eu tocar e depois comprar, né? Conforme a vida dele foi também possibilitando para ele. Então, ele é a figura central na instrumentalização, na minha instrumentalização dessa virtude desde criança. Depois disso, as músicas que ele colocou para eu ouvir, os discos que ele colocou para ouvir, as trilhas de cinema que ele colocou para ouvir. Depois disso, a igreja a qual fazia parte, acompanhando a minha mãe, indo com ela e voltando, e tocando lá com todos os conjuntos. Então, os sanfoneiros visitando também o meu pai para fazer a eletrificação da sanfona. Essa confluência de inspirações, né, foram criando um desejo de eu criar o meu próprio caminho na música.
0: E quando você começou a compor, você imaginava que suas músicas elas alcançariam tanta gente e fariam parte da vida de várias pessoas?
2: Eu não imaginava que aconteceria como está acontecendo, né? Mas eu caminhei com muita gente grande na música antes de fazer a minha própria música, né? Então, quando eu comecei a fazer a minha, eu percebia que eu estava sobre ombros de gigantes. Tinha uma certa consciência de que ali estava sendo feito um trabalho, especificamente o meu primeiro disco autoral, com grandes chances de durar no tempo. E essa também é uma ciência muito específica dentro da linguagem da canção, né? Porque você também pode atender ao mercado da música fazendo uma música mais efêmera, para não durar no tempo, mas para chamar atenção porque você está no timing do que o paladar atual está dizendo naquele trimestre. Eu sabia que o que eu estava fazendo não era isso, que só o tempo diria se o disco viraria um disco clássico da MPB ou não. E agora, 15 anos depois, todos os dias algumas músicas desse disco continuam sendo tocadas nas rádios, né? Então, eu acho que o tempo está afirmando e sugerindo que eu permaneça nesse lugar de esculpir essas canções com o meu melhor, para que elas façam sentido na vida de quem a escute e que elas também tenham chance de durar no tempo.
3: E as suas músicas fazem parte da vida de tantas pessoas que, inclusive, recentemente, né, você teve uma surpresa no casamento de uma fã da Jennifer. Me conta como que foi essa surpresa, como que foi a reação, o planejamento. Me conta mais.
2: Nesse disco feito para acabar, tem uma música que chama Para Sonhar, que eu acho que é que tem os números, já que se fala tanto sobre números hoje, né? Os mais altos, assim, em relação às minhas outras músicas, em que eu tô cantando com a cantora Laura Lavieri. É uma música que eu fiz e que virou tema de casamento no Brasil. Ou seja, 15 anos depois, eu percebi que estava na hora, então, já que essa música ganhou um lugar cativo na história de muitos romances aqui no Brasil, sobretudo na cerimônia de muitos casamentos. Estava na hora também de eu levar a minha melhor oferenda para essas situações também, né, em que a pessoa está vivendo, já escolhe uma música minha e está vivendo um momento tão eterno. Eu comecei a enxergar nisso um chamado de me disponibilizar para participar também desses momentos, desses instantes eternizados, né? Como é a cerimônia de casamento de todo mundo, né? Como foi a minha e tal, e como foi a da Jennifer. A Jennifer não sabia, quando ela está lá entrando com o pai dela para encontrar o noivo dela, ela tinha escolhido essa música para esse momento. De repente sou eu próprio, né, cantando a minha própria canção. Então fizemos um vídeo disso, que com certeza é o vídeo mais assistido das minhas redes sociais, tipo algo em torno de 1.500.000 views. Isso inaugura a minha abertura para participar desses momentos que são tão significativos, e sobretudo na vida de quem escolhe essa música como a música-chave desse grande momento. Então, tô aqui atento aos chamados.
3: E a sua obra, ela costuma transmitir muito otimismo e sensibilidade.

0: Esses temas surgem naturalmente nas suas composições?
1: Olha, eu acho que a nossa verdade é a coisa mais preciosa que a gente tem, né? Então, se as minhas músicas acabam trazendo essa atmosfera de bem-querer comum, de otimismo, de leveza, é como eu tento viver. No fundo, está mais relacionado a essa honestidade de como agarrar esse novelo da vida e desnovelando ele, né? Esse emaranhado, sempre com essa profunda e simples felicidade, porque estou aqui vivo, né? Diante de notícias trágicas, mas nessa ciranda cósmica que é a vida. Então, acho que a gente nasceu para dizer sim, a gente nasceu para ir com o fluxo, a gente nasceu para se afastar do sofrimento, que às vezes está muito ligado à maneira como a gente conta sobre as nossas dores, e se aproximar da capacidade de gerar para si mesmo uma vida desejada, a canção e cantar sobre isso é uma maneira, né? Então, não é uma escolha minha compor canções que gerem essa atmosfera. É por uma verdade que eu acho que diz respeito também à minha ancestralidade, né? A somatória de todos os meus ancestrais, a qual eu, nesse exato momento, sou a ponta da lança do trabalho que todos eles fizeram. Eu fui criado com muito amor, com muito carinho, com muito afeto pelos meus avós, pela minha bisavó, pelos meus pais, pelas minhas tias, pelos meus tios. E desde cedo, essa gentileza me conduziu no colo. Eu não teria como fazer uma música diferente depois disso.
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0: O Chat MPB segue com o Skank.

com Titãs, Pra Dizer Adeus, de Nando Reis e Tony Bellotto. Abrindo bloco com Skank, Sutilmente, de Samuel Rosa e Nando Reis. No último domingo, o Chat MPB apresentou um quadro especial sobre o cenário audiovisual brasileiro nos anos 1960, com participação do sonoplasta, estudante de cinema da Universidade Presbiteriana Mackenzie, Rafael Oliveira. Vamos ouvir.

0: Os anos 60 transformaram para sempre o cinema como conhecemos. Na França, surgiu a Nouvelle Vague, em que críticos de cinema resolveram virar cineastas. Para isso, eles quebravam todas as formalidades do cinema clássico, usando técnicas únicas.
1: New York Herald Tribune!
0: Em Hollywood, vieram filmes como Bonnie e Clyde e Sem Destino, que ajudaram a criar o movimento da contracultura. O cinema agora deveria representar muito mais o cidadão comum, a juventude hippie e personagens nada caretas.
2: They roared off on what might easily have been a wild romantic lark.
0: Mas aqui no Brasil, bem antes disso, cineastas como Glauber Rocha já haviam criado um novo tipo de cinema, usando justamente esse nome, cinema novo. O cinema novo tinha uma filosofia meio Raul Seixas, com histórias a lá começo, fim e meio, em vez de uma convencional linearidade dos filmes da época. A proposta era fazer um cinema puramente brasileiro, que por mais que usasse técnicas lá de fora, buscava uma linguagem única. Daí surgiram clássicos como Deus e o Diabo na Terra do Sol e Terra em Transe.
3: Pela harmonia universal dos infernos, chegaremos a uma civilização!
0: No primeiro, temos um faroeste passado no Nordeste, em que o pistoleiro Antônio das Mortes caça o cangaceiro Curisco.
4: Se entrega, Curisco! Eu não me entrego, não.
0: No segundo, um jornalista chamado Paulo Martins se envolve em uma disputa de poder em uma cidade fictícia chamada Eldorado. Glauber representava o Brasil por meio da beleza e do caos. E a partir de 1964, não faltou o caos por aqui.
5: Povo no poder, isso nunca.
0: Com um golpe militar, o regime totalitário marginalizava discursos pró-liberdade. Daí surgiu uma nova vertente. O cinema marginal.
6: O mais famoso ladrão e assassino surge agora no maior filme do ano.
0: E a marginalidade desse cinema vinha da necessidade de provocar as pessoas. Ser transgressor no sentido mais amplo da palavra, inclusive contra o próprio cinema novo. E seu principal filme é a representação disso. O Bandido da Luz Vermelha, dirigido por Rogério Sganzerla.
7: O Bandido da Luz Vermelha, totalmente rodado no bairro mais perigoso de São Paulo, a Boca do Lixo.
0: Inspirado em um bandido real que aterrorizou a cidade de São Paulo nos anos 40, o diretor fugiu de biografar a história real para criticar a atuação dos veículos de comunicação da época, que transformaram os crimes em um espetáculo midiático. Sganzerla também se inspira no cinema francês, com cortes de câmeras rápidos, falta de linearidade e personagens falando diretamente com o público.
8: Vocês dizem que têm medo de mim. Tô falando com vocês, ladrões de todo o Brasil.
0: Mas um clássico do cinema norte-americano também pode ser considerado uma grande inspiração. Cidadão Kane, dirigido por Orson Welles e lançado em 1941. O filme é um clássico do cinema sobre um magnata da mídia, Charles Foster Kane, que antes de sua morte, vira objeto de exploração da própria mídia norte-americana. O paralelo não para por aí. Welles tinha apenas 27 anos quando dirigiu o filme. Sganzerla tinha apenas 21 quando filmou Bandido. Dois jovens, dois clássicos. O cinema brasileiro nos anos 60 buscava inspiração lá fora, mas sempre tratava de temas muito pessoais, de um jeitinho único. Glauber e Rogério podiam não ter muita noção disso, mas o cinema inovador deles ainda continua fazendo muito sentido hoje. Mesmo 60 anos depois. Rafa Oliveira, para o Chat MPB.
9: Fique com Gilberto Gil e Caetano Veloso. Cinema Novo.

0: Você ouviu com Caetano Veloso e Gilberto Gil, deles Cinema Novo.
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0: Você está ouvindo a edição especial do Chat MPB. Seguimos com Lerini.

0: Jesus.
1: Com Lenine, Simples Assim, dele e Dudu Falcão.
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3: Olá, sejam bem-vindas e bem-vindos. Este é o Literárias e eu sou Lígia Mena. Hoje vou falar de uma escritora incrível, Paulina Chiziani. Vocês a conhecem? Paulina nasceu em 1955 em Moçambique. É considerada a primeira romancista de seu país, com a obra Balada de Amor ao Vento, de 1990, que está inclusive na lista do vestibular da FUVEST. Em 2021, recebeu o Prêmio Camões de Literatura, tornando-se a primeira mulher africana nessa premiação. Vocês encontrarão muitos vídeos sobre a autora na internet, inclusive entrevistas. É muito gostoso ouvi-la. Ela é uma hábil contadora de histórias, consciente de sua posição no mundo enquanto mulher, mulher africana e moçambicana. Seu estilo se destaca pela oralidade, por imagens marcantes e líricas, sejam elas sonoras ou visuais. Assim como seu conterrâneo Mia Couto, Paulina oferece ao leitor um retrato contundente da cultura moçambicana. Ou seja, pela sua voz, temos a oportunidade de conhecer um pouco da cultura moçambicana e procurar entendê-la. Seus temas são universais, como o amor, a morte e a dor. Assim, também nos vemos nessas obras. No Brasil, encontramos publicados seus romances Niquete, Uma História de Poligamia, Ventos do Apocalipse, O Alegre Canto da Perdiz e o livro de poemas O Canto dos Escravizados. No YouTube, vocês também podem encontrar um vídeo em que eu analiso o livro Balada de Amor ao Vento, na Casa da Cultura do Parque. Busquem assim, Prosa do Vestibular 2025, Balada de Amor ao Vento, Paulina Chiziani, Lígia Mena. Nessa obra, nos deparamos com um relato poético em primeira pessoa, de Sarnal, uma mulher madura.

verdeadas do seu rio. Tenho saudades do verde canavial balançando ao vento, dos campos de mil cores em harmonizadas mangueiras, dos cajueiros e palmares sem fim. Quem me dera voltar aos matagais da minha infância? Estou envelhecida e sinto a aproximação do fim da minha jornada. Bem, fica aqui o convite para uma leitura muito especial. Finalizando, vamos ouvir Triste, Louca e Má, do grupo Francisco El Hombre, com composição e voz de Juliana Strassacappa. Eu sou Lígia Mena, até o próximo domingo, no Literárias, aqui no Chat MPB.

Encerrando o quadro Literárias de hoje, ouvimos com o grupo Francisco El Hombre, Triste Louco Omar, de Juliana Estraça Capa. Você pode conferir o quadro Literárias com a professora Lígia Mena aos domingos com reprise.

0: nessas edições de sexta do Chat MPB.
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0: Depois de marcar a história da TV Cultura, ao revelar os bastidores da televisão, do cinema e da publicidade, o Vitrine está de volta à programação da Cultura em uma versão renovada. Agora, sob o comando de Laís e Câmara, o programa amplia seu olhar para discutir os desafios da comunicação na era digital, sem deixar de mostrar os bastidores da produção televisiva e revisitar momentos marcantes do acervo da emissora.
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0: Mais do que um retorno, o Vitrine nasce com a proposta de acompanhar as transformações da comunicação em um cenário marcado pelas redes sociais, pelo excesso de informação e pelas múltiplas telas. Sem abandonar a essência que consagrou o programa, a nova fase usa uma linguagem dinâmica e conectada com os hábitos do público hoje, como explica Laís Câmara.
1: A gente tem as telas, esse excesso de informação e desinformação que a gente vive hoje. Então o Vitrine é um programa que o novo Vitrine vai acompanhar justamente essas transformações da televisão brasileira, mas no tempo de hoje. Então o que o público pode esperar? Esperar um programa que defende a essência do Vitrine, que é falar de comunicação, mas completamente adaptado ao mundo das telas. Eu acho que é um programa híbrido, pode esperar um programa dinâmico, com bastante ritmo, pode esperar como se ele estivesse numa timeline, vamos dizer assim, ou num feed, com informações bem quentes.
0: A volta do programa também responde ao momento em que discutir comunicação se tornou cada vez mais necessário. Em meio à circulação de notícias falsas e à velocidade com que conteúdos são compartilhados, o Vitrine pretende explicar como a informação é produzida e aproximar o público dos processos que acontecem dentro e fora da televisão.
1: E como a gente estava falando, o Vitrine tem tudo a ver, porque hoje, nada mais do que hoje, mais importante da gente saber o que está acontecendo, né? Muita, enfim, mundo de fake news, IA. Então, eu recebi o convite pela Beth Carmona. Foi uma grata surpresa, porque eu trabalhava com edição de vídeo e tinha minha vida paralela, né? Com as coisas, trabalhava como atriz, como direção, diretora também em alguns projetos. E aí, quando ela me fez um convite, ela começou contando. Isso é a primeira vez que eu estou falando isso, que eu lembrei agora. E ela começou contando da edição. Ela começou falando comigo da edição. A ideia é que seja um Vitrine super dinâmico, os cortes super rápidos, os cortes que também, uma Vitrine que também mostra o que está acontecendo na TV Cultura, ou seja, outros programas, o que viralizou na rede. Então ela só falava de edição. E eu pensava assim, meu Deus, ela tá de fato me convidando para edição. E eu doida pra, né, atravessar a janela da edição aqui na TV Cultura. E aí, por fim, ela disse, mas eu não tô querendo que você faça a edição. A gente quer usar seus outros talentos. E aí eu recebi o convite através da Beth, que tinha esse desejo. E aí que começou, né? Aí que a gente começou, a gente equipe, começou a entender o... Caramba, o Vitrine é realmente necessário nos dias de hoje. Aí começou toda aquela história, ainda teve aquela fake news do Roda Viva, né? Que usaram a identidade visual, toda a credibilidade do programa. Então a gente percebe que tem um lugar, um espaço hoje na televisão brasileira que discuta esses temas e desmistifique essas questões... É de extrema importância. Então, a gente quer falar, né, de tendências, tecnologia, cultura digital, comportamento, todos os temas que estão nessas rodas de conversa também das telas, né?
0: Uma das novidades desta edição é a parceria com o YouTube, que aproxima o programa dos criadores de conteúdo e amplia o diálogo com quem consome informação principalmente pela internet. A proposta é integrar diferentes linguagens e abrir espaço para novos formatos de comunicação, como destaca Laís Câmara.
1: É muito legal porque eles têm creators, ou seja, tem diversas pessoas que produzem conteúdo para o YouTube. E são canais, são pessoas que a gente viu até no lançamento. Eu fiz essa pergunta para muitos deles, assim, porque não deixa também de ser uma responsabilidade absurda. Eles têm esse compromisso, né? E então, a gente se torna aliado do YouTube nesse sentido que esses produtores de conteúdo, eles ofertam para a gente os conteúdos. Mas, claro, a gente tem toda uma pauta e um raciocínio a desenvolver exatamente do episódio em si. E dependendo de qual assunto, a gente pincela esses creators que estão já mesmo no YouTube. Isso ajuda a dialogar, porque o novo público tá na internet, né? Tá no YouTube. A gente, no programa 2, tem essa enquete, assim, o que mais você assiste? TV, streaming ou YouTube? 95% responde YouTube e ninguém quase falava TV aberta. Quem falava TV aberta é a galera da geração mais antiga, e aí também é uma questão de hábito. Então, o público de hoje, assim, é um público que está acostumado com a informação de uma maneira, um acesso muito mais rápido, né? As informações também, elas estão mais voláteis, assim. Então você clica ali no YouTube e você pode escolher que canal você quer assistir, que tipo de conteúdo, o horário que você quer assistir. Então, esse hábito, né, que é essa força gigante da TV aberta, está cada vez mais, assim, sendo diluído nesse outro mundo, que também é uma plataforma de aplicativos que oferece muita coisa. Então, a gente fazer um programa que tem essa pretensão, né, de ter uma linguagem também disruptiva, uma linguagem dinâmica e claro, com as possibilidades de horário que a gente vai ter, isso acaba aproximando esse outro público. Principalmente se a gente abre no programa esse portal, né, esse canal, assim, ó, vocês podem também mandar o material de vocês para isso ser conteúdo do programa. Então, isso aproxima, sem dúvida.
0: Mesmo olhando para o futuro, o Vitrine mantém a característica que o tornou referência na televisão brasileira: revelar os bastidores da mídia. Agora, essa missão acompanha a evolução tecnológica da TV e as mudanças na forma como o público se informa e interage com os conteúdos.
1: Ele permanece com essa essência porque a gente continua de mão dadas com a comunicação, só que é uma nova comunicação. É um novo mundo, né, que a gente encontra hoje. Então, assim como a TV veio da rádio, né, teve essa evolução justamente, e muita gente falou, nossa, a rádio vai acabar, né, quando surge a televisão e a rádio, que somos nós a prova disso, que a rádio segue firme, mas os hábitos mudaram, né? Então, é isso, são entrevistas como essa que estão na rádio, também modernizando a rádio, assim como outros conteúdos de internet vêm para a televisão. E a televisão teve um avanço também, né? A gente tem a TV preto e branco, que é o início lá atrás, 1.0, aí vem a TV 1.5, TV 2.0, TV digital, TV 2.5. E finalmente agora, né, falando dessa trajetória, e por isso a essência do Vitrine, que ela segue acompanhando, né, a transformação da televisão, que é a tal da TV 3.0, que é uma nova televisão, que a gente só ouve falar, mas daqui a pouco isso vai estar mais perto, que é justamente a TV ser esse lugar que é um grande aplicativo e você pode escolher. Então, por mais que você tenha ali a transmissão da televisão acontecendo, é uma transmissão que você pode, de repente, silenciar o narrador e ficar só com a transmissão do jogo, pode escolher qual o ângulo da câmera que você quer ver, pode votar na tela. Então, a gente ainda está longe de dizer que o Vitrine é 3.0, porque não tem essas ferramentas, mas ele se propõe de maneira artesanal e manual essa interação mesmo com quem tá assistindo. Então, é o Vitrine de sempre, é o Vitrine revelando esses bastidores, esse processo de produção de uma comunicação do mundo de hoje. Então, acho que ele vai cumprir essa missão dele.
0: Para quem acompanha o programa em outras décadas, a nova temporada traz um reencontro com o formato que marcou a época. Já para as novas gerações, é a oportunidade de conhecer um programa que une memória, inovação e reflexão sobre os rumos da comunicação.
1: Vale acompanhar porque, primeiro, que o programa tem uma trajetória, uma coisa incrível, que foi, enfim, lançar comunicadores importantíssimos, né? Hoje a gente tem a Renata Ciribelli, Marcelo Taz, a própria Leonor Correia, todo mundo sai do Vitrine. E ele, na sua essência, era disruptivo, era um programa de doidão, como disse o Marcelo Taz. Então, vale acompanhar porque vale ligar a televisão e perceber que a televisão está com 5 esses conteúdos ainda hoje disruptivos, que a gente está conseguindo trazer novidade por mais diversos meios e possibilidades que a tecnologia já nos impõe assim de cara. Ainda assim, eu te garanto que é um formato disruptivo, porque tem muitos arquivos de diversos lugares, de internet, de próprio CEDOC da TV Cultura. A gente está tentando fazer uma conversa num programa só de muitas coisas. Então, vale assistir. E quem não viu o Vitrine, vale pescar ali na internet também para ver um pouco da programação antiga, porque ainda hoje, mesmo antigo, ele tem a sua essência disruptiva. Então, aí vai entender exatamente o que a gente vai fazer.
0: O Vitrine estreia com a proposta de mostrar que entender como a informação é produzida é tão importante quanto consumi-la. Em um momento de profundas transformações no universo da comunicação, o programa aposta na transparência, na inovação e no diálogo com diferentes gerações, para renovar um clássico da TV Cultura. O Vitrine vai ao ar todo sábado às 10 da noite, com reapresentação aos domingos às 7 da noite na TV Cultura. E para encerrar o nosso programa de hoje, vamos ouvir Chico Buarque.

0: Na Rádio Cultura Brasil, você ouviu com Chico Buarque, dele a televisão. Chat MPB, edição especial de hoje, chega ao fim. Parceria de conteúdo da Rádio Cultura Brasil com a Universidade Presbiteriana Mackenzie. Eu sou João Malandrin e comigo na produção estiveram Luiz Brito, Ana Júlia Doime e Isabela Garcia. Trabalhos técnicos e sonoplastia são de Doni Paruti. A coordenação acadêmica é da professora Patrícia Paixão. Apoio técnico de Altair Borges. Supervisão de Alexandre Tondela. Sextou com o Chat MPB, toda sexta-feira, à 1 da tarde. Muito obrigado pela companhia nessa edição. Amanhã, a apresentadora Gabriela Santos te espera para o Chat MPB, do meio-dia às 3 da tarde, com novas reportagens, entrevistas e dicas culturais. Além de, claro, muita música brasileira. Até lá!
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7: Duas da tarde em ponto, agora 16 graus em São Paulo, tarde fria, nublada de sexta-feira, hoje dia 24 de julho de 2026. Olá, muito boa tarde para você ligado aqui na nossa Rádio Cultura Brasil, ótima sexta-feira para você. Bem-vindos ao Estúdio 77, começando agora ao vivo em FM 77,9, AM 1200. Estamos também na TV aberta digital, lá no canal 2.5, no App Cultura Play. E ainda no site culturabrasil.com.br. Eu sou Alexandre Ingrevalo, por aqui no Estúdio 77, de segunda a sexta-feira, das 2 até as 5 da tarde. Você acompanha boa música brasileira, quadros especiais, informação, dicas culturais e também as participações dos nossos ouvintes. Hoje, participação dupla. Nessa primeira hora, como todos os dias, né, de segunda a sexta, das 2 às 3, temos a seleção do ouvinte. Então você participa pelo WhatsApp, pede a música que você quiser ouvir e eu atendo seu pedido até as 3 da tarde. Só enviar sua mensagem lá para o 11 São Paulo 97373-7229. 11 97373-7229. Participe da seleção do ouvinte. Hoje é sexta-feira, logo mais às 4 da tarde, dia de Setlist, a nossa playlist semanal, temática semanal. Hoje a gente vai trazer a amizade na música brasileira. Ouvintes também participaram ao longo da semana com sugestões musicais. Então é isso, fique com a gente e participe. E eu vou abrir o Estúdio 77 de hoje com Elis Regina interpretando música de Rita Lee e Roberto de Carvalho.

Titãs, de Branco Melo e Sérgio Brito, a melhor banda de todos os tempos da última semana. Antes, Lulu Santos, dele mesmo, Assim Caminha a Humanidade. E eu abri o Estúdio 77 desta sexta-feira, 24 de julho, com Elis Regina, em Alô, Alô, Marciano, parceria de Rita Lee com Roberto de Carvalho. 2:13 agora. Bom, já vou seguir para a seleção do ouvinte, participações, pedidos musicais que chegam pelo nosso WhatsApp, que é o 11 São Paulo 97373-7229. Hoje, sexta-feira, é dia de setlist, que é a nossa playlist semanal temática. Hoje, logo mais a partir das 16h, vamos trazer as sugestões musicais dos ouvintes sobre a amizade na música brasileira. Teremos dicas culturais, vamos falar hoje também de uma nova série que homenageia o centenário do compositor, músico Moacir Santos. Júlio de Paula, nosso parceiro aqui de Rádio Cultura, responsável por esse novo programa, vai trazer os detalhes. Então, já vou seguir para a seleção do ouvinte, vou seguir direto aqui, 2:14, participações que chegam pelo nosso WhatsApp, que é o 11 São Paulo 97373-7229. Vou começar atendendo o Valmir, depois pedido musical do Márcio Santos e da Neuza Ramos. Vamos lá.

É a seleção do ouvinte aqui no Estúdio 77, participações que chegam pelo nosso WhatsApp da Rádio Cultura em 11 São Paulo 973737229. Essa quem pediu foi a Neuza Ramos, para a gente celebrar sempre o nosso querido Milton Nascimento. Parceria do Milton com o Fernando Brant, Travessia. Antes da Neuza, eu atendi o Márcio Santos, Chico Buarque dele mesmo, Gota d'Água, e abri esse bloco com Elis Regina de volta aqui ao 77 de hoje, justamente numa parceria de Milton Nascimento e Fernando Brant. Com a Elis nós ouvimos Ponta de Areia. 2h24, quem pediu foi o Valmir. Já já volto com a seleção do ouvinte. Bom, o tempo virou mesmo em São Paulo, né? Conforme a gente já trouxe aqui as informações para você do CGE, dos meteorologistas do CGE, da Prefeitura de São Paulo, hoje a máxima não deve passar dos 18 graus, a gente está com 17 por aqui, né? E o tempo bem nublado, bem cinzento, bem cara de São Paulo, né? De antigamente, a velha São Paulo da garoa, né? Que as coisas foram mudando, né? Mas hoje está bem cara de São Paulo de antigamente. Então, o céu vai permanecer com muita nebulosidade nas próximas horas. O CGE conta que ainda há condições hoje para chuvas fracas e garoa até o final do dia. A frente fria, ela deve se afastar do litoral paulista e o tempo melhora no fim de semana. O CGE conta que amanhã, sábado, o dia ainda deve começar com muita nebulosidade e chuviscos, mas o tempo vai melhorar e o sol deve aparecer entre muitas nuvens no decorrer do dia. As temperaturas variam amanhã entre mínima de 14, a máxima não deve passar dos 21 graus. No domingo, o sol aparece entre nuvens, favorece a gradativa elevação das temperaturas no decorrer do dia, termômetros variando entre mínima de 14, máxima de 23 graus. Não há previsão de chuvas significativas para a Grande São Paulo no domingo. 2h26, vou voltar aqui para a seleção do ouvinte, mais participações chegando. Agora eu atendo o Alessandro, depois tem participação, pedido musical da Renata e do Alan Medeiros.

Mais um bloco musical escolhido pelos nossos ouvintes aqui no Estúdio 77. Essa quem pediu foi o Alan Medeiros, Os Paralamas do Sucesso em Aonde Quer Que Eu Vá, música de Herbert Viana e Paulo Sérgio Vale. Antes do Alan, eu atendi a Renata de Avan, dele mesmo, Eu Te Devoro, e abri aqui esse bloco atendendo a participação do Alessandro, Zezé Mota, de Wilson Moreira e Ney Lopes, Senhora Liberdade. São 2:39 agora. Trazer algumas informações aqui para você. Os casos de hepatite A registrados no primeiro semestre deste ano aqui no estado de São Paulo já superam o total de ocorrências na região durante o ano de 2025. O crescimento vem acontecendo desde 2022, em que foram identificados 294 casos de hepatite A. A Secretaria de Estado da Saúde contabiliza 1.880 diagnósticos nos últimos 6 meses de hepatite A. No ano passado, houve 1.663 notificações. E aí, segundo a Alessandra Luquezzi, que é diretora da Divisão de Doenças de Transmissão

impedimento do foie gras, que é esse produto da culinária francesa com fígado de pato ou ganso. Jorge Sturaro, diretor de políticas públicas da ONG Mercy for Animals, explica que a alimentação forçada causa ferimentos graves nos animais, ainda mais porque, na maioria das vezes, é feito de maneira incorreta. Ainda segundo Jorge Sturaro, ainda não existem alternativas viáveis para produzir foie gras, além do método já conhecido como gavage, mas há estudos em andamento sobre a substituição por cultivo de células em laboratório e produtos à base de plantas. 2h41, vamos voltar aqui para a seleção do ouvinte, mais participações chegando pelo nosso WhatsApp da Rádio Cultura, que é o 11 São Paulo 973737229. Vou atender agora a Finha, ela quer ouvir Caetano Veloso em Sampa.

0: Fechando a seleção do ouvinte de hoje aqui no Estúdio 77, mais participações que chegam pelo nosso WhatsApp, que é o 11 São Paulo 973737229. Essa quem pediu foi a Luciane Brito. Ouvimos Maria Bethânia, de Caetano Veloso, Diamante Verdadeiro. Antes, eu atendi a Márcia e a Manuela. A Manuela e a Márcia que pediram Rita Lee, Délio Roberto de Carvalho, Lança Perfume. Tivemos também as participações da Lorena, Tom Jobim e a Nova Banda. Composição de Tom Jobim, né? A suíte do filme Gabriela. E eu abri esse bloco da seleção do ouvinte atendendo a Finha, Caetano Veloso, dele mesmo, Sampa. Segunda-feira, às 14h, tá de volta a seleção do ouvinte aqui no Estúdio 77. Hoje ainda teremos, logo mais às 16h, a seleção do ouvinte fica por aqui, volta na segunda, mas o 77 continua, né? Até às 17h, logo mais teremos a setlist, também com as participações dos ouvintes, a amizade na música brasileira. Vamos falar de concerto da Jazz Sinfônica lá em Campos do Jordão, recebendo Mônica Salmazo. Vamos falar de nova série aqui da Rádio Cultura, que celebra, homenageia o maestro, compositor Moacir Santos. Dicas culturais e o melhor da música brasileira sempre aqui no nosso Estúdio 77. Então, muito obrigado a todos pela participação, pela companhia. Fique com a gente, continue com a gente. Bom, 3 e 1, vamos atualizar as notícias dessa última hora. A Prefeitura de São Paulo informou hoje que recorreu da decisão judicial que determinou o credenciamento da Uber para operar o serviço de transporte de passageiros por motocicletas na capital. A gestão municipal afirmou, porém, que vai cumprir integralmente a ordem da Justiça. A determinação concedeu 48 horas para que o credenciamento da plataforma fosse formalizado. Em caso de descumprimento, a multa diária prevista chega a R$ 5.000. O presidente da Argentina, Javier Milei, deve chegar a São Paulo hoje à noite para o lançamento da candidatura de Flávio Bolsonaro, que concorrerá à presidência da República pelo PL. O encontro ocorre depois do filho do ex-presidente, Jair Bolsonaro, ir a Buenos Aires no fim de junho para se reunir com o Milei. Depois da última reunião, o argentino afirmou que a onda azul, como é chamado o avanço da direita no país, está chegando ao Brasil pelas mãos de Flávio. E o chefe de direitos humanos da ONU, Volker Türk, pediu medidas urgentes para remediar a situação de milhares de marinheiros presos na guerra no Oriente Médio. A Organização Marítima Internacional afirmou que há pelo menos 6 mil marinheiros em centenas de embarcações que estão retidas no estreito ali de Hormuz, impossibilitadas de serem retirados durante o cessar-fogo. Muitos outros continuam desaparecidos. Outras notícias do dia aqui ao longo do Estúdio 77 e também às 18h no De Volta para Casa. Três e três, a gente volta já já.
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5: 3 horas 5 minutos, 16 graus em São Paulo, tarde fria, cinzenta de sexta-feira, hoje dia 24 de julho de 2026. Muito boa tarde para você que está chegando agora aqui à Rádio Cultura. Bem-vindos, esse é o Estúdio 77 ao vivo, de segunda a sexta-feira, das 2 até as 5 da tarde. Você nos acompanha em FM 77,9, AM 1200. Estamos também na TV aberta digital, lá no canal 2.5, no app Cultura Play e no site culturabrasil.com.br. Eu sou o Alexandre Ingrevalo, por aqui, boa música brasileira, quadros especiais, informação, dicas culturais e também as participações dos nossos ouvintes. Vou abrir esse próximo bloco musical com a Mônica Salmazo, numa parceria de Edu Lobo e Chico Buarque.

0: Rita Lee, dela e Guto Graça Mello, Maria Mole. Antes, Adriana Calcanhoto, tradução do Augusto de Campos e do Cid Campos para a música de Edward Lear, Alface. Antes, ouvimos Mônica Salmazo, Dido Lobo e Chico Buarque, Ciranda da Bailarina. 3:17 da tarde. Falando em Mônica Salmazo, ela é a convidada do concerto que a Brasil Jazz Sinfônica faz hoje à noite lá em Campos do Jordão. Você que está acompanhando a gente já está em Campos do Jordão, está indo para lá, deve ir para lá? Pois então, a Brasil Jazz Sinfônica convida a cantora Mônica Salmazo para um concerto hoje na programação do Festival de Inverno de Campos do Jordão. A apresentação é gratuita, começa às 8 da noite no Auditório Cláudio Santoro. Na primeira parte, a orquestra interpreta temas de Milton Nascimento, como Milagre dos Peixes, com arranjo de César Camargo Mariano e Vera Cruz, em arranjo de Ciro Pereira, entre outras obras. Mônica Salmazo vai subir ao palco na segunda parte do concerto, em repertório que inclui peças de Chico Buarque, Ari Barroso e Nelson Aires. A regência do maestro Gustavo Petri, que comenta a seguir a apresentação e a presença da Brasil Jazz Sinfônica no Festival de Inverno de Campos do Jordão.
1: A Brasil Jazz Sinfônica, esse ano de 2026, foi convidada a ser a orquestra residente no Festival Campos do Jordão. Um festival tradicional, onde há aulas, há convite para várias orquestras, e a Brasil Jazz Sinfônica sempre participou como convidada para se apresentar nesse festival. Dessa vez, nós fomos convidados para uma série de concertos. Isso nos honra, né? É uma honra para nós está fazendo parte desse festival com 7 apresentações. Nesta sexta, a gente vai se apresentar com uma convidada muito especial, uma convidada que já é nossa velha conhecida, que já fizemos grandes projetos juntos, que é a Mônica Salmazo, essa grande intérprete da música brasileira, que tem uma maneira muito particular, muito especial de cantar, uma voz maravilhosa, aveludada, com uma afinação impressionante, uma personalidade muito forte na maneira de cantar as canções, né? Ela sempre põe a assinatura dela e ela vai ser nossa convidada nesse concerto na sexta-feira. Fizemos os ensaios já, o espetáculo está muito bonito, eu tenho certeza que Campos do Jordão vai receber um concerto maravilhoso da nossa querida Brasil Jazz Sinfônica com essa grande solista que é a Mônica Salmazo.
0: Tá, então, o concerto da Brasil Jazz Sinfônica com a Mônica Salmazo começa logo mais às 8 da noite, lá no Auditório Cláudio Santoro, um dos palcos do Festival de Inverno em Campos do Jordão. Antes de eu seguir aqui com a Brasil Jazz Sinfônica, lembrar que as entrevistas que foram ao ar ontem aqui no Estúdio 77 estão disponíveis lá no site para você assistir, hein? Você pode assistir as entrevistas que eu tive a alegria de fazer com a cantora e atriz Virgínia Rosa e com o ator Rafael Elias, que interpreta Djavan no musical Vidas para Contar. Essas entrevistas foram ao ar ontem aqui no Estúdio 77, né? A gente gravou lá no nosso belíssimo estúdio de videocast. Você pode assistir essas duas entrevistas lá no nosso site, culturabrasil.com.br. culturabrasil.com.br. Só clicar em Programas, Estúdio 77, você encontra esses e outros destaques. Foram duas entrevistas muito bacanas. Rafael Elias falou sobre a volta do musical Djavan, Vidas para Contar. Ele que estreia em musical e estreia já interpretando Djavan, que é uma dupla responsabilidade, né? Vida e obra do Djavan sendo celebrados nesse espetáculo que está voltando hoje a São Paulo. E eu também bati um papo muito bacana com a cantora e atriz Virgínia Rosa, ela que se apresenta esse final de semana com 2 shows diferentes lá no Teatro BDO Jaraguá. Ela revisita álbuns marcantes da sua trajetória, né? No sábado, amanhã, vai ser um show, no domingo é um outro repertório. O público pode escolher um dos 2 shows ou assistir aos 2. Ela falou que lá pelo Simpla tem um precinho especial para quem quiser assistir aos 2 shows. Então, Virgínia Rosa, esse final de semana em São Paulo, entrevistas disponíveis para quem perdeu ontem. Foi muito bacana esses papos, né? Pode assistir mesmo. Rádio com imagens temos aqui. Só acessar o site culturabrasil.com.br. Três e 22, vamos seguindo então ouvindo a nossa Brasil Jazz Sinfônica interpretando Chovendo na Roseira, de Tom Jobim.

0: Ouvimos a Orquestra de Sopros Proarte, vocais de Júlia Vargas em Milagre dos Peixes, de Milton Nascimento e Fernando Brant. Antes, com a Brasil Jazz Sinfônica, sob regência do maestro João Maurício Galindo, ouvimos Chovendo na Roseira, música de Tom Jobim. 3h31 da tarde agora. Bom, a Rádio Cultura Brasil estreia neste domingo a série A Bênção, Moacir Santos, Três Coisas para o Maestro. A produção inédita celebra o centenário do maestro, compositor e arranjador pernambucano, nascido em 26 de julho de 1926. Moacir Santos é conspirado, né? Moacir Santos é considerado um dos mestres da música brasileira, dono de uma sonoridade própria com acento afro-brasileiro, cultuado por jazzistas norte-americanos, tem 3 álbuns lançados pela Blue Note, a lendária gravadora dos Estados Unidos. O LP Coisas, de 1965, apontado como um divisor de águas para a música instrumental, alia a gramática afro-brasileira com influências da música erudita e do jazz. A Bênção, Moacir Santos, Três Coisas para o Maestro, é uma série idealizada e produzida pelo Júlio de Paula, que falou um pouquinho do que virá por aí. Vamos ouvir o Júlio.
1: Bom, é uma minissérie em 3 programas, onde a gente apresenta algumas cenas da vida do Moacir, né? Ilumina também algumas passagens da obra dele, a partir de uma entrevista que ele deu em 1992, muito interessante. É um depoimento, na verdade, que integra o acervo do MIS de São Paulo. Também a gente conta com o depoimento de pesquisadores, especialistas na obra do Moacir, entre eles a Andrea Ernest Dias, cujo livro de caráter biográfico foi a base para esse projeto, né? E também do Mário Adnet, coautor do projeto Ouro Negro, um projeto super importante para, digamos, redescoberta da obra do Moacir aqui no Brasil, no começo dos anos 2000. A gente tem também o depoimento do filho do Moacir, Moacir Júnior, que mora em Pasadena, nos Estados Unidos. Um depoimento assim, de caráter muito pessoal, familiar, pessoal, que traz uma outra dimensão do Moacir, né? Resumindo, eu acho que é um programa assim, bastante fluido. A gente tentou deixar ele leve, né? Na tentativa de conectar o ouvinte com o universo do Moacir Santos.
2: Uma coisa que eu relembro como garoto, quando papai chegava da Rádio Nacional e tirava a gravata, tirava o casaco, essas coisas, aí dava um beijinho na minha mãe, aí ele me pegava e saía comigo, por enquanto mamãe terminava o nosso jantar, e dava uma volta de bicicleta, saía comigo. É impressionante, you know? Assim que eu chegava em casa, eu ficava assim no muro, olhando, buscando meu pai, here I am, here ele vem. You know? Oh, é uma boa lembrança que eu tenho, a educação que eu recebi dos dois. Impressionante.

0: A Bênção Moacir Santos, Três Coisas para o Maestro. É, tem esse título um pouco enigmático que a gente vai revelando aos poucos no decorrer dos três programas, né? Mas a Bênção Moacir Santos é uma citação ao Samba da Bênção do Vinícius, cuja gravação ele faz uma saudação a algumas pessoas, entre elas o Moacir, né? E Três Coisas para o Maestro, a gente brinca com a palavra coisas, parafraseando o próprio Moacir, que chamava suas músicas de coisas, ao invés de opus, por exemplo, né? Como acontece na música erudita.
1: Você que me conhece bem, quem sou eu? Qual o meu nome?
0: Bom, quem é o Moacir Santos, né? Aliás, o primeiro programa justamente é isso, né? Quem sou eu? É um autodidata que busca conhecimento o tempo todo, músico que nasceu no sertão de Pernambuco, fez a sua trajetória, um périplo pelo Nordeste, até chegar no Rio de Janeiro, onde ele atua como maestro da Rádio Nacional e depois desenvolve sua carreira nos Estados Unidos, na Califórnia. Então, é uma pessoa que luta pela sobrevivência, né? É um músico negro no começo do século XX, no interior do Brasil, e que se torna um músico de invenção. O Mário Adnet fala que ele é uma fonte, né? É uma fonte de originalidade. Nos Estados Unidos, ele permanece por 40 anos, né? Ele trabalha como compositor, ele grava 4 LPs, três deles pela Blue Note, pelo selo Blue Note, o mais ou um dos mais importantes selos de jazz. E também ele tem larga atuação como professor, né? Formador de gerações de musicistas, né? Desde a bossa nova até os anos 2000, a gente tem o relato do Teco Cardoso, que foi um aluno assim bem regular, estudou com ele lá na Califórnia, e ele diz que o Moacir é assim um divisor de águas na vida dele como músico, né?
2: Todas as religiões dizem que o Criador dos universos, ele não nasceu, por isso não morrerá. Então, me veio agora esse sentimento assim. Eu não sei quando foi o meu contato com a música, porque me disseram que quando minha mãe faleceu, estava falecendo no leito, eu estava no quintal tocando, batendo umas latinhas, uma coisa, fazendo música. Então, realmente, eu não, foi assim como que. Quando eu entendi a vida, a natureza, tive essa consciência, eu estava já tocando. Por isso eu não me lembro quando foi.

Eu queria agradecer aqui ao querido Júlio de Paula falando sobre a nova série da Rádio Cultura Brasil. A Benção Moacir Santos, Três Coisas para o Maestro, estreia neste domingo às 5 da tarde, logo após o nosso Estúdio 77, aqui na Rádio Cultura Brasil.

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Eu, por exemplo, o capitão do mato Vinícius de Moraes, poeta e diplomata, o branco mais preto do Brasil, na linha direta de Xangô. 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Abençoa o Carlinhos Lira, parceirinho 100%, você que une a ação ao sentimento e ao pensamento. 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Abençoa o Baden Powell, amigo novo, parceiro novo, que fizeste esse samba comigo. 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

Composição de Moacir Santos, aqui na interpretação de Léo Gandelman, April Child. E antes, Vinícius de Moraes e Baden Powell, juntos, parceria deles, Samba da Benção. 3h51 agora. Estreia hoje no Teatro das Artes, no Shopping Eldorado, aqui em São Paulo, a peça Meu Deus, produção da Morente Forte, com direção de Elias Andreato. Essa peça é estrelada pela atriz Bianca Bin e pelo ator Sérgio Guizé. O texto de Jorge Schussheim é uma adaptação da obra da dramaturga israelense Anat Gov, traduzida por Heloísa Canton. O enredo gira em torno dos temas fé, culpa, responsabilidade, abandono e esperança, partindo da premissa de que Deus estaria depressivo e em busca de terapia. A psicóloga responsável pelo atendimento enfrenta desafios emocionais próprios e terá apenas uma sessão para auxiliar Deus. Bianca Bin faz o papel da terapeuta Ana, enquanto Sérgio Guizé interpreta a divindade. O espetáculo, então, estreia hoje, fica em cartaz até 1º de novembro, de sexta a domingo, no Teatro das Artes, no Shopping Eldorado, Avenida Rebouças, número 3970, ingressos disponíveis pela plataforma Eventim. Esse final de semana a gente apresenta cinecultura, música de cinema e universo do audiovisual, e na edição deste final de semana, e não podia ser diferente, vou homenagear, claro, o cineasta e produtor de cinema Luiz Carlos Barreto, né, o Barretão, que faleceu nessa última quarta-feira, 22 de julho, aos 98 anos. Luiz Carlos Barreto foi responsável pela direção e pela produção, principalmente, de filmes de muito sucesso do cinema nacional, como Bye Bye Brasil, do Cacá Diegues, Dona Flor e Seus Dois Maridos e O Que É Isso, Companheiro, dirigidos pelo filho dele, o Bruno Barreto, né? Ele também produziu Menino do Rio, produziu outras pérolas do cinema nacional que a gente vai falar no nosso Cinecultura. E no programa vou apresentar as trilhas de filmes produzidos e dirigidos por Luiz Carlos Barreto e depoimentos de profissionais do audiovisual, além da gente revisitar também a participação do Barreto num Roda Viva exibido pela TV Cultura em 1999. Então, te espero também no Cinecultura, música de cinema e universo do audiovisual, amanhã sábado, às 19h, na Cultura FM, em 103,3 FM, e aqui na Rádio Cultura Brasil, neste domingo, às 10 da manhã. 3h54, vou seguir com uma música de um filme produzido pelo Luiz Carlos Barreto, A Dama do Lotação, música do Caetano Veloso, que embala esse filme protagonizado pela Sônia Braga. Esse filme foi dirigido pelo Neville de Almeida e é, sem dúvida, até hoje, um dos maiores sucessos de bilheteria do cinema nacional. Mais de 6 milhões de ingressos vendidos.

0: Caetano Veloso, dele mesmo, Pecado Original, música que faz parte da trilha do filme de Neville de Almeida, produzido por Luiz Carlos Barreto, A Dama do Lotação, protagonizado pela atriz Sônia Braga, um dos meus destaques do Cine Cultura nesse final de semana. Amanhã, sábado, às 7 da noite, lá na Cultura FM, e homenagem a Barretão, vai ser reapresentada aqui na Rádio Cultura Brasil no domingo às 10 da manhã. Espero você por lá também. Agora faltando 2 minutos para as 4 da tarde, vamos para um rápido intervalo. Eu volto já já com mais Estúdio 77 aqui na Cultura e a setlist, a amizade na MPB.
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16: Agora são 4 horas e 1 minuto, 16 graus em São Paulo. Esse é o Estúdio 77, de volta ao vivo aqui pela Rádio Cultura Brasil. Seguimos juntos até às 5 da tarde. 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Bom, toda sexta-feira, às 4 da tarde, a gente apresenta aqui no Estúdio 77 uma setlist diferente. A cada semana, uma seleção musical com um tema diferente, que convida você, nosso ouvinte, a participar com sugestões musicais dentro dessa proposta, né? Normalmente eu trago o tema da semana no programa de segunda-feira. Você participa pelo WhatsApp em 11 São Paulo 973737229 ao longo de toda a semana, com quantas sugestões você quiser dentro da proposta. E na sexta, a partir das 4 horas, eu trago aqui as sugestões musicais dos ouvintes. Essa última segunda-feira, 20 de julho, foi o dia do amigo, dia da amizade. Então a gente vai celebrar mais uma vez a amizade cantada e contada na música brasileira. Os ouvintes participaram com muitas sugestões, temos vários bons exemplos, né? A gente vai começar com talvez a mais citada, a mais lembrada pelos nossos ouvintes, sem dúvida nenhuma, o grande clássico quando o assunto é a amizade na música brasileira.

As campeãs de audiência aqui na nossa setlist, a Amizade na Música Brasileira. Muitos ouvintes participaram ao longo da semana com sugestões musicais, né, para essa setlist lá em 11 São Paulo 973737229. Essas duas aqui foram as mais lembradas, as mais sugeridas quando o assunto é amizade cantada na música. Ouvimos Amigo é para Essas Coisas, de Silvio da Silva Júnior e Aldir Blanc, gravação do MPB4, e antes o clássico de Roberto e Erasmo Carlos, Amigo, na gravação de Roberto Carlos. 4:10, tem uma que também nunca pode faltar quando o assunto é amizade.

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A amizade entre o humano e o cão, né? Essa música foi feita para a cachorrinha do Toninho Horta, né? Música do Toninho Horta, letra do Fernando Brant, belíssima Diana, né? Tem amizade mais pura, né? Que é a do cachorro com o humano. Quem é cachorreiro sabe, né? A dor que é, como essa música conta, né? Você olhar e não ter mais lá o seu bichinho ali do lado. Então, não podia faltar também a amizade com os nossos queridos cachorros aqui. Ouvimos Diana com Boca Livre, Paulinho Mosca, essa parceria do Toninho Horta com o Fernando Brant. Antes, Renato Teixeira, dele mesmo, Amizade Sincera, e abri esse bloco da nossa setlist, Amizade na Música Brasileira. Abri com o Milton Nascimento, parceria dele com o Fernando Brant, Canção da América. Bom, seguimos com uma tarde nublada, cinzenta, né, de sexta-feira. A temperatura segue na marca dos 16 graus, né? Tá friozinho hoje aqui em São Paulo, seguindo o que o CGE já vinha avisando, né? Nesse momento, então, a gente segue com 16. O céu, né, vai continuar bastante nublado. Ainda existe condições para chuvas fracas e garoa até o final do dia. E o final de semana que está chegando, como será que vai ficar? O CGE conta que o sábado ainda deve começar com muitas nuvens e chuviscos, mas o tempo melhora e o sol deve aparecer no decorrer do dia. Temperaturas variando entre mínima de 14 e a máxima amanhã pode chegar aos 21 graus. No domingo, o sol aparece entre nuvens e favorece a gradativa elevação das temperaturas no decorrer do dia, mínima de 14 também no domingo, máxima deve chegar aos 23 graus. Não há previsão de chuvas significativas no domingo para a Grande São Paulo. Lembrando que logo mais às 5 da tarde o rodízio volta a valer, né, aqui na capital paulista, no centro expandido de São Paulo, das 5 da tarde até às 8 da noite. Rodízio valendo hoje para carros com placas finais 9 e 0, das 5 da tarde às 8 da noite. 4h23, eu abri a setlist hoje com o Roberto Carlos cantando Amigo, né? Parceria dele com o Erasmo, né? Que eles fizeram para a relação de amizade deles dois. Mas o Roberto tem uma outra música sobre amizade que é Amiga, que ele gravou com Maria Bethânia.

Essa é a setlist, a amizade na música brasileira, que contou ao longo da semana com as participações e as sugestões dos nossos ouvintes pelo WhatsApp da Rádio Cultura em 11 São Paulo 973737229. Ouvimos Emicida, Zeca Pagodinho e a Tóquio Ska Paradise Orquestra, música do Emicida e de Wilson das Neves, Quem Tem um Amigo. Antes, a Cássia Eller, música que o Nando Reis fez para a amizade deles dois, né? All Star. Antes, a Vanusa, de João Bosco e Aldir Blanc, Amigos Novos e Antigos, e eu abri esse bloco da nossa setlist com Roberto Carlos e Maria Bethânia, parceria do Roberto com Erasmo Carlos, Amiga. Tivemos Amigo, né, no comecinho aqui da setlist, e tem essa versão também, Amiga, do Roberto com a Bethânia. São 4 horas e 39 minutos agora. E olha, os pré-selecionados na primeira chamada deste segundo semestre do ProUni, o Programa Universidade para Todos, têm até hoje para entregar a documentação comprobatória. O processo é feito diretamente com as instituições privadas de ensino superior, sob determinações individuais de cada faculdade, incluindo pedido de documentação complementar. A lista da primeira chamada está disponível desde o último dia 15 na parte do ProUni no site. acessounico.mec.gov.br acessounico.mec.gov.br. Só procurar ali por ProUni. Para esse próximo semestre, o programa federal oferece mais de 400 mil bolsas de estudos parciais e integrais em cursos de mais de 800 universidades privadas do Brasil. E a Receita Federal liberou hoje, a partir das 9 horas da manhã, a consulta ao terceiro lote de restituições do Imposto de Renda 2026. 2.700.000 contribuintes serão contemplados, totalizando R$ 4.600.000 em pagamentos. Os valores serão depositados no próximo dia 31 de julho. A consulta pode ser feita no site gov.br/Receita Federal. gov.br/Receita Federal ou também por meio do aplicativo da Receita Federal disponível para celulares e tablets. Quatro e quarenta e um, esse é o Estúdio 77.

ação na primeira hora e ao longo do programa também, obviamente. 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Reta final da nossa setlist Amizade na Música Brasileira, que contou com as sugestões musicais dos nossos ouvintes. Vou abrir esse próximo bloco com a Alcione.

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Encerrando a setlist, a amizade na música brasileira, que contou com as participações, as sugestões musicais dos nossos ouvintes ao longo de toda a semana pelo WhatsApp da Rádio Cultura em 11 São Paulo 973737229. Ouvimos Raul Seixas, dele Paulo Coelho, Meu Amigo Pedro. Antes, Chico Buarque, dele Francis Raime, Meu Caro Amigo. E eu abri esse bloco da setlist com a Alcione, de Totonho, e Paulinho Rezende, O Surdo. Agradeço demais a todos pelas participações aqui com a gente, também pelas mensagens comentando a setlist e o programa. Muito obrigado a todos. Na segunda-feira, a gente volta ao vivo e traz uma nova setlist aqui para você. E antes de encerrar, agora 4h55, só te contar que o episódio dessa semana do videocast Poder em Pauta vai entrar no ar daqui a pouquinho. Nessa edição, a jornalista Amanda Valeri recebe Murilo Medeiros. 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É isso aí, 4 horas e 56 minutos e assim então vamos encerrando a edição de hoje do Estúdio 77, a trilha sonora da sua tarde aqui na Rádio Cultura Brasil. Estúdio 77 tem produção, seleção musical e apresentação minhas. Eu sou Alexandre Ingrevalo, apoio de produção Vitor Giudice. Redação de jornalismo, Gilson Monteiro e Sandra Vasconcelos, no apoio a Giovana Chaves. Mídias digitais, Cleison Belarmino e Bruno Trentin. Trabalhos técnicos, Toninho Silva e Wagner Freitas. Bom, a seguir você acompanha o Vozes do Brasil com a Patrícia Palumbo. Eu agradeço demais a sua companhia, muito obrigado também pela sua participação. Tenha um ótimo final de tarde, excelente final de semana, aproveite, deixo aquele abraço e a gente se encontra ao vivo na segunda, a partir das 14h, aqui na Rádio Cultura Brasil. Valeu, até mais, tchau.

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8: Olá, eu sou Patrícia Palumbo, esse é o Vozes do Brasil. Hoje eu fiz para vocês uma seleção que foi inspirada pela final da Copa do Mundo. Sim, é inusitado, sem dúvida, mas claro que eu estava vendo a final da Copa e me chamou muita atenção naquele momento em que, no estádio, eles projetaram a imagem do Pelé, colocando a frase, que não foi nenhuma frase, né? Mas o que ele disse quando ele estava para fazer o centésimo gol. Ele disse love, love, love, o que é maravilhoso, né? Um homem campeão do mundo, um dos maiores jogadores de todos os tempos, passa um microfone para ele e ele só diz isso, amor, amor, amor. Caetano Veloso, que não é bobo nem nada, pega essa frase e faz uma canção absolutamente maravilhosa que ele grava no disco Muito. E é esse disco e essa canção que dão o mote de hoje para o Vozes do Brasil, que começa com Caetano e Gilberto Gil. Vamos ouvir.

0: Acabamos de ouvir com Gilberto Gil Sandra, uma gravação da mesma época de Love, Love, Love, que ouvimos com Caetano Veloso. Sandra tá no Refavela e Love, Love, Love, de Caetano, tá no Muito. Tudo década de 70, tudo um jeito muito particular de viver. Essa canção, Sandra, coloca o nome de várias mulheres na letra. Gilberto Gil, um homem livre, obviamente, muito jovem naquela época, em turnê para lá e para cá, tinha uma mulher chamada Sandra Drão, que também ganhou essa composição maravilhosa muitos anos depois, no momento da separação. Mas enquanto estavam juntos, ele estava ali pregando o amor livre e dando nome às mulheres com quem ele encontrava. Ainda que ele dissesse na letra, vocês devem ter prestado atenção, que quando ela chama... Quando ela chamava, ele voltava. O nome da canção é Sandra. Agora eu vou para Carina Burr. E eu fui por quê? Porque nessa coisa de entender um pouco, através da canção, o comportamento de uma sociedade, eu lembrei de Marina Lima, no começo dos anos 90, não, no fim dos anos 70, começo dos anos 80, em suas primeiras canções, ela fez uma delas chamada Tão Fácil. Vocês vão entender ouvindo a canção na versão da Carina Burr, agora assinando apenas Burr, e por isso a gente ouve ela também no seu novo trabalho solo com a canção Voaria.
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Aqui no Vozes do Brasil, Burr, Voaria, é uma das faixas do novo trabalho dela. Ainda não veio aqui mostrar inteirinho no Vozes do Brasil, mas a gente já está ouvindo por aqui. E Tão Fácil é uma canção das primeiras feitas por Marina Lima, do primeiro ou do segundo disco dela, se não me engano, é do Desta Vida, Desta Arte. E eu estava falando da liberdade dos anos 70, e Marina chega com a liberdade do final dos 70 e começo dos 80. Grande parceira, obviamente, de Antônio Cícero, a poesia na canção brasileira, vocês sabem, é tema aqui nesse Vozes do Brasil. E aí eu vou para Secos e Molhados, junto com Cato, uma cantora que também fala de liberdade. Primeiro, amor.

0: Negro Amor é uma canção de Bob Dylan, versada por Caetano Veloso e Péricles Cavalcante, aqui regravada por Cato, num disco em que ela homenageia Gal Costa e seu repertório. Especialmente esse repertório libertário que Gal Costa continuou gravando aqui a partir do exílio de Gil e Caetano para Londres, do alto exílio, né? Ou não, não era autoexílio, não, exílio mesmo de Caetano e Gil, fugindo da ditadura militar. Negro Amor é uma canção de Bob Dylan, como eu disse para vocês, e Amor, que a gente ouviu antes, é do repertório dos Secos e Molhados, daquele disco histórico que tem as cabeças da banda na bandeja, na capa, vocais do grande, inesquecível, incomparável Ney Matogrosso.
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0: Agora Dor Elegante, porque eu gostei de trazer para vocês Cato relendo o repertório de Gal Costa. Aqui com Dor Elegante, a gente vai ver Zélia Duncan, que sempre reverenciou Itamar Assunção, cantando junto com ele. E na sequência, Mamundi, fazendo uma homenagem ao nosso grande compositor do Estácio, poeta do Estácio, Luiz Melodia. Encontros de Gerações.

Estácio Rolla Estácio é de Luiz Melodia, letra e música, aqui num arranjo de Mamundi, também carioca, que fez um trabalho lindo fazendo uma homenagem à Melodia, chamando Criolo, Anelisa Assunção e outros cantores jovens para fazer o repertório dele. Antes, Dor Elegante, música de Paulo Leminski e Itamar Assunção, com Itamar e participação de Zélia Duncan, que é uma entusiasta da obra desse grande compositor brasileiro. Falando em grandes compositores, vamos para Matemática do Desejo, de Jorge Mauchner, uma das faixas do primeiro LP dele.

Dois sambas muito divertidos, muito interessantes, com dois grandes nomes da canção brasileira e da letra interessante. A gente ouviu Eu Vivo a Sorrir, com Adriana Calcanhoto, de um disco ótimo chamado Micróbio do Samba, Domênico Lancelotti fazendo essa bateria incrível, e Matemática do Desejo, com Jorge Mauchner. Mauchner, que é uma grande inspiração para essa geração de Domênico Lancelotti. É um samba também, mas totalmente pop, diferente, com o violino do Mauchner abrindo a faixa. Jorge Mauchner, parceiro de Nelson Jacobina durante toda a sua carreira, toda a sua vida. Como a gente fala muito aqui, né, de letra e música, eu vou repetir a Adriana Calcanhoto mostrando um poema de Wally Salomão chamado A Fábrica do Poema.

Poesia na Canção Brasileira é o tema de um curso que eu estou dando na Escrevedeira online. Você pode se inscrever ou ter mais informações lá no site da Escrevedeira ou no meu perfil Patrícia Palumbo no Instagram. Tem um link lá na bio para você entender do que se trata. Mas eu já adianto aqui que a gente vai ouvir muitas dessas canções e prestar muita atenção nessas letras ou nesses poemas musicados, como esse de Arnaldo Antunes, que está no disco de Marina Lima e que se chama Grávida, ou A Fábrica do Poema, de Wally Salomão, que está aqui com Adriana Calcanhoto. Para terminar, homenageando um poeta que é letrista, mas é muito mais conhecido por sua performance e por sua história de tropicalista, a gente ouve Quando Eu Era Sem Ninguém, com Zé Manuel, uma homenagem ao Tom Zé, chamado Uma Onda para Tom Zé, um disco que eu fiz para ele, chamando atenção justamente para isso, da letra, da maravilha, da geniosidade de Tom Zé em amarrar letra e música. Vamos ouvir, e aqui eu me despeço, desejando para você um bom final de semana e, como sempre, prestando atenção na letra.

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0: Terminamos o programa com duas faixas do projeto Uma Onda para Tom Zé. Solidão, com Luana Carvalho, e Antes, Quando Eu Era Sem Ninguém, de Zé Manuel. Para mostrar o quanto esse grande compositor brasileiro é também poeta.
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5: Começo de noite de sexta-feira, hoje é dia 24 de julho de 2026. Boa noite a você que está com a gente aqui na Cultura. Esse é o De Volta para Casa. Seguimos juntos até as 19h com as principais informações do dia, prestação de serviço e com a nossa sempre bela música instrumental brasileira. E a programação musical do De Volta para Casa de hoje é dedicada ao compositor, arranjador e instrumentista Moacir Santos. No próximo domingo, dia 26 de julho, comemora-se 100 anos do nascimento dele. E para abrir a seleção musical desta sexta-feira, uma composição de autoria dele na interpretação do grupo do saxofonista Zé Nogueira, Amphibious.

Você ouviu Amphibious, aqui no De Volta para Casa, música de Moacir Santos com Assis. A interpretação ficou por conta do Zé Nogueira. São 6 horas e 5 minutos. A disputa em torno do serviço de mototáxi por aplicativo continua em São Paulo. A prefeitura informou que vai recorrer da decisão da justiça que suspendeu o decreto municipal que proibia o funcionamento do Ubermoto na cidade. Mesmo assim, o prefeito Ricardo Nunes afirmou que o serviço ainda não está autorizado a operar. Segundo a administração municipal, a liminar apenas derrubou a proibição prevista no decreto, mas não substitui a regulamentação necessária para esse tipo de transporte. E por isso, a prefeitura sustenta que o serviço permanece sem autorização formal e que continuará adotando medidas para impedir a operação, enquanto o caso estiver sendo analisado pela justiça. O prefeito voltou a defender que o transporte de passageiros por motocicleta representa um risco à segurança viária. E depois de uma semana marcada por falhas, atrasos, transtornos para milhares de passageiros, a CPTM voltou a assumir nesta sexta a operação das linhas 11 Coral, 12 Safira e 13 Jade. A decisão foi determinada pela Artesp, a agência reguladora de transportes aqui do estado, e que estabeleceu um período mínimo de 90 dias de gestão, enquanto são apuradas as causas dos problemas que foram registrados desde o início da operação pela concessionária Trivia Trens. A retomada da operação é uma medida excepcional e busca garantir mais estabilidade ao sistema enquanto o desempenho da concessionária é avaliado. O governador Tarcísio de Freitas afirmou que, se forem constatados descumprimentos de obrigações previstas no contrato, a concessão poderá até ser encerrada. Para quem depende diariamente desses ramais, a expectativa agora é de que o retorno da CPTM represente menos atrasos e mais previsibilidade nas viagens, enquanto o futuro da concessão segue sob análise das autoridades. São 6 horas e 7 minutos. O centenário do Moacir Santos na Rádio Cultura é o destaque hoje aqui pelo De Volta. Ele foi o único músico muito querido, aliás, um dos grandes músicos muito queridos. Parceiro dele, Vinícius de Moraes, o homenageou no Samba da Bênção. Você sabia dessa? Os versos: Moacir Santos, tu que não és um só, és tantos, como este meu Brasil de todos os santos. Pois é. Sua nobreza, elegância e qualidade musical cativou as gerações seguintes de músicos. No início dos anos 2000, nasceu o Projeto Ouro, que revitalizou a reputação dele no Brasil e no exterior. O Projeto Ouro Negro interpreta de Moacir Santos, Suksha.

Você ouviu no De Volta para Casa, Sukchá, música de Moacir Santos com o projeto Ouro Negro. 6h11, o anúncio do governo dos Estados Unidos de manter tarifas elevadas sobre produtos brasileiros provocou preocupação entre representantes da indústria e do agronegócio. Em vez de defender uma resposta na mesma moeda, entidades empresariais pedem que o governo brasileiro mantenha as negociações diplomáticas na tentativa de preservar o acesso ao mercado americano. Os setores mais afetados avaliam que uma retaliação imediata pode ampliar os prejuízos para empresas, trabalhadores e consumidores dos dois países. Esse é o segundo tarifaço contra produtos brasileiros anunciado pelos americanos nos últimos dias, né? O primeiro, de 25%, tem relação com o entendimento da Casa Branca de que o Brasil adota práticas desleais na economia contra empresários americanos. E o mais recente, de 12,5%, foi tomado com base na conclusão dos Estados Unidos de que dezenas de países, incluindo o Brasil, falham ao proibir ou fiscalizar a importação de mercadorias produzidas em locais onde há trabalho forçado. Em resposta, o Palácio do Planalto disse que a

medida tem caráter complementarmente arbitrário e injustificado e, por isso, o governo iniciará imediatamente os trâmites para acionar os instrumentos previstos na Lei de Reciprocidade e levará o tema à Organização Mundial do Comércio. Ainda na economia, o governo federal pretende apertar um pouco mais o cerco às empresas de apostas esportivas. Durante participação em um evento aqui em São Paulo, o ministro da Fazenda, Dário Durigan, afirmou que o setor ainda exige uma regulamentação mais rigorosa para reduzir os impactos sociais provocados pelas chamadas bets, especialmente entre famílias de baixa renda. Segundo ele, as apostas deixaram de ser apenas uma questão de arrecadação e passaram a representar um problema econômico e social. O Ministério da Fazenda avalia as novas medidas para restringir a publicidade das plataformas, reforçar a fiscalização sobre empresas irregulares e ampliar mecanismos de proteção aos apostadores. Durigan afirmou que o governo pretende adotar tolerância zero com operadores que atuem fora das regras estabelecidas. São 6 horas e 14 minutos. O centenário de nascimento de Moacir Santos, a gente relembra aqui no De Volta para Casa. Em 1967, ele se muda para Pasadena, nos Estados Unidos, onde viveria o resto da vida lecionando, gravando, fazendo apresentações. As visitas ao Brasil se tornaram esporádicas e foi lá em Pasadena que ele faleceu aos 80 anos, em 6 de agosto de 2006. Você vai ouvir agora do Moacir com Vinícius, numa interpretação do Quarteto Livre, Se Você Disser Que Sim.

Quarteto Livre aqui no De Volta, do Moacir Santos com Vinícius de Moraes, Se Você Disser Que Sim. O relatório final do Centro de Investigação e Prevenção de Acidentes Aeronáuticos, o CENIPA, trouxe novos detalhes sobre os últimos minutos do voo 2283 da Voeplex, que caiu em agosto de 2024 em Vinhedo, provocando a morte de 62 pessoas que estavam a bordo. As informações mostram que a tripulação recebeu uma sequência de 5 alertas importantes antes da perda de controle da aeronave, mas não conseguiu reverter a situação. Segundo a investigação, o avião enfrentou condições severas de formação de gelo durante o trajeto e o sistema de degelo apresentou falhas, enquanto diversos avisos sonoros e visuais indicavam a perda de desempenho da aeronave. As gravações da cabine revelam que os pilotos chegaram a comentar o acúmulo de gelo, também as dificuldades no funcionamento do equipamento, só que as ações adotadas não foram suficientes para evitar que o avião entrasse em stall e, em seguida, num giro descontrolado antes do impacto. O CENIPA concluiu que o acidente foi resultado da combinação de diversos fatores, entre eles condições meteorológicas, falhas no sistema de proteção, decisões durante o voo e problemas na cultura de segurança da empresa, permitiram a operação da nave que, segundo os investigadores, não deveria sequer ter decolado naquelas condições. O presidente sancionou a lei que autoriza em toda a comercialização, compra e posse de spray de pimenta para a defesa pessoal das mulheres com 18 anos ou mais. A nova legislação foi publicada hoje no Diário Oficial da União e tem como objetivo ampliar os instrumentos de proteção em situações de risco de violência. Pela norma, o equipamento só poder ser utilizado em casos de legítima defesa para repelir uma agressão e o uso deverá ser interrompido assim que a ameaça for neutralizada. Mas antes de chegar às lojas, o produto ainda vai precisar passar por regulamentação federal que definirá as aplicações técnicas de fiscalização e as regras para o Cadastro Nacional das Culturas. A lei também estabelece para aquisição. Será necessário documento de identidade, comprovante de residência e uma declaração de que não há condenação de crime doloso cometido com violência. 6:21. Seguimos homenageando o Moacir Santos aqui no De Volta para Casa. Conhecido pelo virtuosismo, ele dominava o saxofone, o piano, a clarineta, o trompete, banjo. A lista é grande, violão, bateria. O Moacir Santos é tido como um dos maiores mestres da renovação harmônica da música brasileira. Você vai ouvir agora uma composição dele, interpretação da Vera Guimarães, From Bahia to Ceará.

0: Você acabou de ouvir From Bahia to Ceará com Vera Guimarães. 6h24. Rodrigo Psitelli está aqui para a gente falar do Jornal da Cultura de hoje. Tudo bem, Rodrigo?
1: Tudo bem, Gilson, mas antes devo dizer que gostei do nome dessa música, né? Como que é?
0: From Bahia
1: to
0: Ceará,
1: Ceará.
0: Você viu?
1: É curioso, né?
0: Hoje é homenagem ao Moacir Santos. Mas vamos falar de Jornal da Cultura, porque tem tarifaço ainda repercutindo, né?
1: É, o governo estuda o que fazer, né? Ontem, em reação à decisão da Casa Branca, a gente até comentou aqui, de aplicar uma nova tarifa a produtos brasileiros em razão do trabalho forçado, o governo de imediato falou em usar a lei da reciprocidade, mas tem havido muita resistência por parte de empresas e entidades setoriais que reforçam o apelo pelo diálogo. E a gente vai aguardar aí os próximos passos do Palácio do Planalto. A gente mostra também o relatório final do CENIPA sobre o acidente com o voo da Voipass, aqui no interior de São Paulo, que deixou 62 mortos. O relatório identifica falhas na aeronave, falhas da companhia aérea e também da própria tripulação, que ignorou ao menos 5 alertas pouco antes do acidente. Política, às vésperas da convenção marcada para amanhã, que deve oficializar Flávio Bolsonaro como candidato a presidente, Michele Bolsonaro sinaliza a reconciliação com o senador. Eles gravaram vídeos, um pedindo perdão, outro dizendo que aceita, e parece que, pelo menos por enquanto, as pazes estão seladas. E no especial desta sexta sobre eleições, vamos discutir a infraestrutura de transportes do país. O que os candidatos devem propor para melhorar as rodovias, ferrovias, hidrovias e também os nossos aeroportos?
0: Pergunta que você, ouvinte, deve fazer para o seu candidato quando for escolher em quem vai votar nas eleições deste ano.
1: Porque isso afeta efetivamente o dia a dia de todos nós, né?
0: Quem vai estar contigo?
1: Para discutir este tema, a gente recebe o professor Orlando Fontes Lima, da Unicamp, e o advogado João Santana.
0: Então tá bom, bom jornal para você, Rodrigo.
1: Bom fim de semana.
0: Para nós. A gente para um rápido intervalo, na volta tem mais informações, hoje tem destaque internacional, tem agenda cultural, enfim, até daqui a pouco.
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0: 6h29, retomo De Volta para Casa. Acabei de ver as informações de trânsito, sexta-feira com 720 quilômetros de lentidão. Esse é o índice de momento aqui, segundo a CET. Há pouco a gente falava com o Rodrigo Psitelli, que mencionava a convenção do PL aí no fim de semana. Pois bem, o presidente da Argentina, Javier Milei, deve desembarcar aqui em São Paulo agora à noite para participar deste evento. A presença dele é vista como um gesto de apoio político e reforça a aproximação entre líderes da direita na América do Sul, no momento em que esse campo político busca ampliar a atuação na região. Também é esperado que haja um encontro entre o Milei e o governador aqui de São Paulo, Tarcísio de Freitas. Depois de uma sexta-feira de céu encoberto, frio, garoa em alguns pontos da capital, o fim de semana deve trazer um pouquinho de melhora no tempo gradualmente. A frente fria que provocou a mudança nas condições de tempo começa a se afastar do litoral, reduzindo a instabilidade. No sábado, o dia ainda começa com muitas nuvens, possibilidade de chuviscos, principalmente nas primeiras horas da manhã. Só que ao longo do dia, o sol aparece entre nuvens e ajuda a elevar um pouco as temperaturas. Os termômetros devem variar entre 14 e 21 graus. No domingo, o tempo parece que vai firmar de vez. Segundo os meteorologistas, o sol volta a aparecer com mais frequência, a temperatura sobe um pouquinho mais, mínima de 14, máxima de 23 graus. Seguimos com nossa homenagem a Moacir Santos pelo centenário de nascimento dele no próximo domingo. Depois de amanhã, dia 26, a Cultura FM apresentará a série Bênção Moacir Santos, Três Coisas para o Maestro. E a gente vai contar mais daqui a pouquinho. Eu quero fazer o registro de que agora a gente vai tocar uma outra dele, numa interpretação também do Zé Nogueira. Você vai ouvir Anon.

0: Com Zé Nogueira, esta foi Anon. E é hora de falar de assuntos internacionais, é hora de conversar com a Adriana Mabili, editora de Internacional da TV Cultura, que está com a gente aqui no estúdio. Adriana, boa noite, tudo bem?
1: Boa noite, Gilson.
0: Bom, Adriana, o primeiro assunto para a gente falar aqui não podia ser diferente. Vamos falar de Donald Trump, presidente americano que falou há pouco lá no Salão Oval da Casa Branca, ele que estava rodeado pelos assessores, disse que a inteligência norte-americana pode afirmar que o novo líder do Irã, o Mujtaba Khamenei, quer produzir uma bomba atômica muito mais que o pai, o Ali Khamenei, morto no primeiro dia da guerra. Esse é o posicionamento de Donald Trump agora no finalzinho da tarde. Lembrando que essa opinião dele também pode mudar. Ele faz muito disso, né? Fala uma coisa, mas daqui a pouquinho já muda de ideia. Como fez, por exemplo, com a Arábia Saudita, com relação a acordo nuclear, e 24 horas depois, ou menos do que isso, a ideia já tinha sido outra. Não é fácil entender, né, Adriana?
1: Não, Gilson, a gente faz o jornal, mas assim, 5 minutos depois está velho, tem que fazer tudo ao vivo, Gilson. E agora há pouco, Donald Trump acabou de fazer anúncios aí nessa área nuclear, de investimentos do governo dele. Enfim, vamos falar aí da Arábia Saudita, o que aconteceu essa semana, que ainda vai ter uma repercussão grande, a gente está aguardando, estamos em compasso de espera. Mas o Donald Trump anunciou um acordo de cooperação nuclear com a Arábia Saudita e menos de 24 horas depois, ele disse que esse acordo tinha sido cancelado. Por quê? Ele exigiu que a Arábia Saudita se comprometesse a ter relações com Israel, a entrar para o acordo de Abraão, que prevê essas relações comerciais e diplomáticas também com Israel. Só que qual era a condição? A Arábia Saudita, historicamente, coloca essa condição de ter relações com Israel se Israel se comprometer e aceitar a formação de um Estado palestino. Israel, não, historicamente, também não concorda com isso. Então, esse acordo nuclear dos Estados Unidos com a Arábia Saudita está em compasso aí de espera. Vamos ver como vai ser essa negociação. Ninguém espera que a Arábia Saudita abra mão e Israel também não, então o impasse é grande, vamos ver. Agora, o Donald Trump está investindo nesse assunto nuclear, por quê? Porque o mundo precisa de tecnologia nuclear para fazer a transição dos combustíveis fósseis, Gilson. A energia nuclear, ela é, apesar de arriscada, há quem diga, né, especialistas, que ela há um risco, independente de se tomar toda a segurança conhecida, só que há uma ala também de cientistas que acha que nós não conhecemos tudo do potencial da energia nuclear, e aí é que está o risco.
0: Conversa com a gente aqui na Cultura, Adriana Mabili, editora de Internacional da TV Cultura. Ô, Adriana, tivemos o tarifaço confirmado, e aí, poucos dias depois, um novo tarifaço, de 12,5%, que assustou ou o mundo já estava preparado, hein? O que você acha?
1: Eu acho que as duas coisas, né, Gilson? Na verdade, os países, os governos já estavam esperando. Teve aquele primeiro susto o ano passado, que sim, pegou todo mundo de surpresa, quando Trump lançou o primeiro tarifaço global e pegou todo mundo desprevenido ali, sem saber o que fazer. Estava cada país acomodado com os seus parceiros comerciais, as suas taxas, etc. Mas de lá para cá, a maioria dos países se mexeu e foi buscando outros parceiros, acordos comerciais, acordos de livre comércio. Então, eu acho que nesse momento, apesar de causar, sim, susto e danos, os governos estavam mais preparados. Se não estavam, deveriam estar, porque sabiam que vinha. Todo mundo sabia que o governo norte-americano estava procurando brechas ali na lei dos Estados Unidos mesmo para conseguir fazer esse tarifaço. Porque aquele primeiro do Trump, ele foi cancelado porque ele não estava de acordo com a lei do próprio país. Então, o Congresso falou, não, isso não está certo. A justiça também não permitiu que o tarifaço fosse aplicado. Empresários norte-americanos, a gente sabe, eles trabalharam para que isso fosse revertido, porque muitos empresários, muita indústria, muitas empresas perdem com esse tarifaço aplicado pelos Estados Unidos. Empresas norte-americanas, eu estou falando. Então, houve ali uma movimentação. Aí, o que o governo Trump fez? Foi procurar brechas, uma lei que permitisse, e eles acharam aí um meio de aplicar esse tarifaço. Mas isso tudo está em negociação, não é assim que vai ficar. O Brasil é um dos países mais taxados, né? Agora, no total, além dos 25 que nós recebemos, que começou a valer na quinta-feira, Gilson?
0: Quarta-feira.
1: Além dos 25, tem mais esses 12,5% aí por trabalho
0: escravo,
1: que, na verdade, essa lei, ela até legítima, né, Gilson? Você pressionar outros países para que eles tenham leis apropriadas de combate, só que a maneira como os Estados Unidos estão usando a lei não é o mérito de combater de fato o trabalho escravo, e sim pressionar os seus parceiros comerciais.
0: Adriana, deixa eu aproveitar e tocar num outro assunto, que é a questão climática. A gente tem noticiado aqui no De Volta para Casa, vez ou outra, a situação vivida pelos europeus. Essa semana mesmo a gente falou da França, 10 mil pessoas tiveram que se mexer lá, sair de uma região afetada pelas chamas. A Europa está em chamas e o negócio está muito feio. O que você tem de informação?
1: Isso mesmo, Gilson. Olha, principalmente os países que estão na situação mais delicada, a França, Espanha e Itália. A Espanha decretou hoje situação de emergência nacional. A gente sabe, essa lei, ela permite, ela agiliza o combate aos incêndios, aos desastres, etc. e tal. A França pediu ajuda da União Europeia. Então, países membros da União Europeia já se comprometeram. O Canadá vai mandar avião tanque, aquele que joga água nas chamas. A Croácia também vai mandar, vão mandar helicópteros. Então, a França está contando aí com a ajuda de parceiros. E o que aconteceu na Espanha e na França também, principalmente, e na Itália também? As chamas, elas chegaram muito perto das casas. Então, as pessoas têm que sair às pressas. Muitas vezes deixa tudo lá, viu, Gilson? Fotografia, roupa,
0: lugar.
1: Exatamente. Deixa tudo para trás, porque não dá para carregar na emergência. E esses incêndios de agora, eles estão batendo recorde. Assim, considerando o mesmo período do ano passado, na Espanha é 4 vezes maior a área destruída. A Europa toda é o dobro da média anual. Então, quer dizer, é gravíssimo. E uma coisa que precisa ser dita e sabida, né, Gilson? A Europa está pagando muito caro por ações do passado, porque a Europa foi muito desmatada numa época em que a natureza ela não,

0: Você ouviu Vaidoso, do Moacir Santos, com arranjos do Mário Adnei Zé Nogueira. Vamos à agenda cultural do De Volta para Casa desta sexta-feira. Começou hoje a edição de número 46 da Festa das Cerejeiras, lá do Parque do Carmo, na Zona Leste. A programação celebra a florada das árvores com apresentações culturais e gastronomia típica do Japão. E neste fim de semana, a festa acontece das 9 da manhã até as 5 da tarde, tanto amanhã quanto no domingo, com entrada gratuita. O Museu da Língua Portuguesa promove uma festa julina neste sábado. No mesmo dia, o museu recebe uma nova edição da Feira Luz Criativa, que reúne expositores da região central de São Paulo, com artesanato, produtos autorais e comidas típicas. O evento se estende do meio-dia às 5 da tarde e tem entrada franca. Solar Fábio Prado acaba de inaugurar a exposição Primeiras Infâncias Brasileiras, que convida o público adulto a enxergar o mundo pela perspectiva de uma criança. A mostra aborda temas como desenvolvimento infantil, cuidado, brincadeira, desigualdades sociais e direitos das crianças. A visitação vai até dia 20 de setembro, de terça a domingo, das 10 da manhã às 6 da tarde, com entrada gratuita. O Clássicos da TV Cultura exibe uma gravação feita ao vivo na ópera Macbeth, de Giuseppe Verdi, com o Coral Lírico Municipal e a Orquestra Sinfônica Municipal de São Paulo. Nos papéis principais, Douglas Hahn, Audrey Mira e Henrique Bravo. A regência do coral é de Hernan Sanches Arteaga, direção musical de Roberto Minchuk e a direção cênica de Elisa Otak. O Clássicos vai ao ar no domingo, à meia-noite e meia. E para encerrar, um convite especial para você.
1: Boa noite, ouvintes do De Volta para Casa. Aqui é Camila Pitanga. Eu estou aqui para convidar vocês para assistirem a peça Lia Lia. Nós estamos no Centro Cultural.

0: Cultural Fiesp somente até o dia 9 de agosto. Tudo parte do livro do Caetano Galindo, que apresenta quase que instantâneos da vida de uma mulher. Lia, dando foco a cada instantâneo, a cada etapa de vida, de maneira não cronológica, mas transbordando de humanidade. Isso me fez pensar também como mulher, pensar sobre o meu tempo, pensar sobre essas mesmas relações. Nessa peça que é dirigida pela Beth Coelho e onde eu tenho a honra de estar dividindo o personagem também com Beth Coelho. Eu tenho certeza que, como a gente fez itinerância pelo interior de São Paulo, amealhando choros, risadas, uma energia muito maravilhosa, que a gente vai viver a mesma coisa, ou outras, né? Agora, na Avenida Paulista, no Centro Cultural da Fiesp. Espero vocês lá. São só 3 semanas de temporada. Um abraço muito carinhoso.
1: Aí, Lia Lia, com Camila Pitanga e Beth Coelho, entra em cartaz hoje no Centro Cultural Fiesp, com entrada gratuita e reserva de ingressos pelo sistema Meu SESI. Essas e outras dicas você encontra na página do programa no Facebook, facebook.com/deVoltaPraCasaCulturaFM. Bom, a gente tem falado desde o início do programa sobre o Moacir Santos, que no próximo domingo completaria 100 anos, se estivesse conosco, 100 anos do nascimento, portanto, nós celebramos. E para essa homenagem, para completar esse hall de homenagens, a Rádio Cultura preparou uma minissérie em 3 programas. A Bênção Moacir Santos, 3 coisas para o maestro, apresenta algumas cenas da vida do Moacir e ilumina também algumas passagens da obra dele a partir de uma entrevista que ele deu em 1992 e que integra o acervo do MIS. E muito mais, como conta o produtor da série, Júlio de Paula.
2: Também a gente conta com o depoimento de pesquisadores, especialistas na obra do Moacir, entre eles a Andrea Ernest Dias, cujo livro de caráter biográfico foi a base para esse projeto, né? E também do Mário Adnet, coautor do projeto Ouro Negro. É um projeto super importante para, digamos, redescoberta da obra do Moacir aqui no Brasil, no começo dos anos 2000. A gente tem também o depoimento do filho do Moacir, Moacir Júnior, que mora em Pasadena, nos Estados Unidos. Um depoimento assim, de caráter muito pessoal, familiar, pessoal, que traz uma outra dimensão do Moacir, né? Resumindo, eu acho que é um programa assim, bastante fluido. A gente tentou deixar ele leve, né? Na tentativa de conectar o ouvinte com o universo do Moacir Santos.
3: Uma coisa que eu relembro como garoto, quando o papai chegava da Rádio Nacional e tirava a gravata, tirava o casaco, essas coisas, aí dava um beijinho na minha mãe, aí ele me pegava e saía comigo, por enquanto mamãe terminava o nosso jantar, e dava uma volta de bicicleta, saía comigo. É impressionante, you know? Assim que ele chegava em casa, eu ficava assim no mundo, olhando, buscando meu pai, here I am, here ele vem. Oh, é uma boa lembrança que eu tenho, a educação que eu recebi dos dois.

A bênção Moacir Santos, Três Coisas para o Maestro, você poderá acompanhar nos próximos três domingos, sempre às 14h, na Cultura FM. E para encerrar mais uma com o projeto Maradinei e Zé Nogueira, apresentam Moacir Santos, Choros e Alegrias. Agora eu sei.

E é o som de Agora Eu Sei, do Moacir Santos, com arranjos do projeto Mário Adinei Zé Nogueira, apresentando Moacir Santos, Choros e Alegrias, que a gente conclui esta homenagem ao Moacir no De Volta para Casa de hoje. E o De Volta em si, né? Um programa que tem produção da Gabriela Paques, apoio do Gabriel D'Ângelo, seleção musical Eduardo Weber, mesa de som Armandino Corbal, trabalhos técnicos Wagner Freitas. A você que esteve conosco, muito obrigado pela companhia. Eu desejo a você um lindo fim de semana, aproveita o descanso e a gente se encontra de novo na segunda-feira. Até lá, somos Cultura.

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1: Olá, bem-vindos. Começando o nosso Coletânea com os sucessos da música brasileira, aqui pela Rádio Cultura Brasil. Fique com a gente.

0: Aqui no Coletânea, pela Rádio Cultura Brasil, bloco de abertura com Skank e Negra Li, juntos em Ainda Gosto Dela, música de Samuel Rosa e Nando Reis, antes Marisa Monte, dela Carlinhos Brown e Arnaldo Antunes, Não É Fácil, e ainda, nesse bloco de abertura, Vanessa da Mata e Ben Harper, juntos em Boa Sorte, parceria deles dois.
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0: E agora, dois tempos do cantor e compositor Marcelo Camelo como vocalista de dois projetos diferentes, do Los Hermanos, né, que o Camelo liderou durante muitos anos, e a Banda do Mar, que é o projeto mais recente do Marcelo Camelo. Eu abro, então, dois tempos com uma gravação do Marcelo Camelo justamente como vocalista da Banda do Mar, projeto que ele tem ao lado da Malu Magalhães, registro de 2014.

Dois tempos do cantor e compositor Marcelo Camelo em duas composições do próprio Camelo. Ouvimos aqui o artista à frente da banda Los Hermanos em Conversa de Botas Batidas, gravação de 2003, e antes o Marcelo Camelo como vocalista de outro projeto, a Banda do Mar, né, que ele tem ao lado de Malu Magalhães. Aqui o Marcelo Camelo em A Banda do Mar, ouvimos Dia Clarear, registro de 2014. E agora eu trago outra composição de Marcelo Camelo na gravação de Maria Rita.

0: 10.
1: Paulinho Mosca, dele mesmo, muito pouco, e antes Maria Rita, composição de Marcelo Camelo, Veja Bem, Meu Bem.
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0: Duas parcerias de Cassiano aqui no Coletânea pela Rádio Cultura Brasil. Do Cassiano e Rochael nós ouvimos Eu Amo Você, gravação de Tim Maia. E antes com o próprio Cassiano, nós acompanhamos A Lua e Eu, parceria dele com Paulo Zdanowski.
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João Gilberto, música de Tom Jobim, Outra Vez. Antes, Nana Caymmi, na composição de Dolores Duran, Fim de Caso, e eu abri esse bloco com Elis Regina e Tom Jobim, parceria de Tom Jobim com Aloísio de Oliveira, Inútil Paisagem. Nós vamos ouvir o Tom Jobim na sequência aqui no próximo bloco, numa outra gravação, agora ao lado de Miúcha, mas antes tem Mônica Salmazo numa parceria de Chico Buarque com Vinícius de Moraes.

Miúcha e Tom Jobim, juntos na música de Vinícius de Moraes, Pela Luz dos Olhos Teus. Antes, uma parceria de Vinícius com Chico Buarque, Valsinha, gravação de Mônica Salmazo.

0: Ouvimos Criolo e The Abyssinians na música de Djavan, Cigano. Fechando assim o nosso Coletânea de hoje aqui pela Rádio Cultura Brasil. Produção e apresentação minhas, eu sou Alexandre Ingrevalo. Trabalhos técnicos, Ariel Novaes. Valeu, muito obrigado pela sua companhia. Deixo aquele abraço e até a próxima. Tchau.
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7: Porque eu acho muito legal aqui na Rádio Cultura que vocês falam o nome dos compositores, né? Isso é muito, muito importante. A gente briga, né? Muitos artistas da classe artística brigamos por isso, para que tenha o nome dos compositores sempre em tudo que é lugar. As pessoas só falam quem canta, né? Mas não fala quem compôs. Então, parabéns e obrigada por vocês fazerem isso.
8: Dezenove horas.

0: horas 59 minutos.
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Olá, ouvinte da Rádio Cultura Brasil. Aqui é Laura Mayumi na apresentação e na seleção musical dessa próxima hora. Eu vou abrir com Lula Queiroga e Lenine.

Tulipa Ruiz, Della e Gustavo Ruiz, essa foi efêmera. Antes teve Lula Queiroga e Lenine com Altos e Baixos, música de Lula e Yuri Queiroga. Seguimos com o som da Bruna Caran, Caminho para o Interior.

Música do Marcelo Camelo com ele e Malu Magalhães, essa foi Janta. Antes teve Bruna Caran com Caminho para o Interior, de Otávio Toledo e JC Costa Neto. Na sequência tem o encontro de Criolo e Mayra Andrade.

Essa foi a Mariana Aidar com Kizomba, composição de Eduardo Nazarian. Antes teve Ogum Ogum, música do Criolo, com ele e a participação de Mayra Andrade. Seguimos com Elza Soares.

Ney Matogrosso cantando música de Caetano Veloso, O Ciúme. Antes ouvimos Elza Soares com Bahia de Todos os Deuses, de Bala e Manuel. Na sequência, Kleber Albuquerque e Rubi.

Elis Regina e o maestro Tom Jobim, composição do Tom, essa foi Bonita. Antes, Kleber Albuquerque e Rubi, música do Kleber, Milonga da Noite Preta. Na sequência, clássico do Tim Maia, Primavera.

Som da Letúcia, essa foi de Mãos Dadas, de Letícia Novaes e Lucas Vasconcelos. Antes, Tim Maia, com Primavera, composição de Carlos Lira e Vinícius de Moraes. Seguimos com Moraes Moreira, Meninas do Brasil.

Essa foi a Cássia Eller com Pedra Gigante, de Gilberto Gil e Bené Fonteles, e antes Moraes Moreira, parceria dele com Fausto Nilo, Meninas do Brasil. Faço agora um rápido intervalo, já já estou de volta com mais música aqui pela Rádio Cultura Brasil.

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3: Vinte e uma horas.